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1: Eu vou mandar um áudio pra ela. Não tem jeito. Vou ter que mandar. Me esquece. Não, não, não, não. Te adoro. Calma aí, calma aí.

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1: 21 horas e 48 minutos.

0: 22 horas.
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1: 22 horas e 49 minutos.
2: Todo mundo tem uma lembrança boa, né?

0: 23 horas.
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1: 23 horas e 29 minutos.
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1: 23 horas e 50 minutos.

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2: Meia-noite.

Boa noite, irmãos e irmãs. Senhor, fica conosco. Já é tarde, já terminou o dia. Obrigado, Senhor, por tudo que conseguimos fazer hoje, pela nossa família, por quem trabalhamos, pelos nossos amigos e amigas que encontramos. Dá gosto, Senhor, trabalhar convosco na construção de uma humanidade mais feliz e de um mundo mais humano e fraterno. No entanto, Senhor, pedimos perdão por aquilo que poderíamos ter feito e não fizemos. Poderíamos ter dado e exigido um pouco mais de nós. Amanhã, porém, teremos uma nova oportunidade. Procuraremos fazer aquilo que estiver dentro de nossas possibilidades. Esperamos encontrar-vos novamente, amanhã, fortalecidos e fortalecidas com a vossa graça, para realizar os propósitos que hoje renovamos na vossa presença. Amém. Pai nosso que estais no céu, santificado seja o vosso nome. Venha a nós o vosso reino, seja feita a vossa vontade, assim na terra como no céu. O pão nosso de cada dia nos dai hoje. Perdoai as nossas ofensas, assim como nós perdoamos a quem nos tem ofendido. E não nos deixeis cair em tentação, mas livrai-nos do mal. Amém. Ave Maria, cheia de graça, o Senhor é convosco. Bendita sois vós entre as mulheres, e bendito é o fruto do vosso ventre, Jesus. Santa Maria, Mãe de Deus, rogai por nós, pecadores, agora e na hora de nossa morte. Amém. Glória ao Pai, ao Filho e ao Espírito Santo, como era no princípio, agora e sempre.

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0: Meia-noite e 18 minutos.
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0: uma hora.
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0: 1:19.
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0: 1:42.
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0: duas horas.
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0: 2 horas e 18 minutos.
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0: 3 horas.
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0: 3:40.
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2: 4 e 14.

imensamente. Mamãe falou que você vinha me curar. Muito obrigada. Fiquei bom, já estou.

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1: 4:28.

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1: 4:46.

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2: 4h55.
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10: A Oriente FM informa a hora certa.
11: Oriente FM.
12: 4h58.
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Bom dia, irmãos e irmãs. Senhor, dormimos bastante, descansamos e estamos dispostos e dispostas para o dia que agora se inicia. Nós te agradecemos pelo sono repousante que tivemos nesta noite e queremos te dizer que durante o dia inteiro queremos estar na tua presença. Queremos enxergar-te em nossos lugares de trabalho, nas pessoas com quem cruzamos pelas ruas, nos marginalizados que encontramos. Faze que tenhamos para cada um deles e delas uma atitude digna de cristãos que carregamos conosco. Que sejamos pacientes, caridosos e caridosas com as crianças e que aprendamos a corrigir sem humilhar, a amar sem adular e a fazer aquilo que teu Filho Jesus Cristo veio fazer entre nós, viver uma vida inteira de amor no serviço aos irmãos e às irmãs. Que todos e todas tenham um bom dia, um bom trabalho e que o Senhor Jesus permaneça sempre em nossos corações. Glória ao Pai, ao Filho e ao Espírito Santo, como era no princípio, agora e sempre. Amém.

gente. Bom dia. 5h14, logo tu atrasou, mas claro que não, menino. Logo tu já começou trabalhando, foi bem mais cedo do que se imagina. Estamos por cá na sua Oriente Sucesso o tempo todo, exatamente 5h14. Como é que tá as coisas aí? Tudo bem? Tudo tranquilo? Galera já tá aqui com a gente desde mais cedo. Vixe, gente aqui desde 4, rapaz, desde 4 e pouco. Minha amiga Rosa Costa da Marcela, biscoiteira de mão cheia, que biscoito maravilhoso, minha amiga, que isso? Oh, beleza, hein? Tá aqui na produção, já saiu a primeira fornada desde 4h25 da manhã. Você tá doido aí, é retada mesmo, hein? A mulher agiliza tudo, ela vai lá, ela procura lenha, separa lenha, organiza o negócio, faz acontecer, e é isso aí. Aí ainda distribui pra gente, viu? Oh, coisa boa, ainda mandou uma laranja lima que eu falar um negócio pra você, viu? Ontem foi o dia. Ontem foi caipira, foi caipira. Ontem não teve falha, não, hein? Foi laranja, um monte de coisa boa. Hoje o negócio foi quente aqui nesse negócio, hein? Povo bom demais da conta, senhor. Bom, o que eu faço agora, hein? Ah, menino, não é possível. Aquela música lá, A Carta no Quintal. Então, bora ouvir. Daqui a pouco tem o toco áudio da galera que tá aqui com a gente. Chegamos! Vamos mandar abraço pra galera já, hein? Segura as pontas aí, gente boa. Vem comigo, Minas Gerais.

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0: Olá, Kid. Mandou me chamar, é?
1: Mandei sim, Jack. Eu quero acertar aquela continha velha hoje.
0: É pra já, Kid. Puxa o revólver.

2, hein, Valentões, senhoras e senhores. É isso aí, Lambert, Robertinho, Jaque Matador, agora 5h22. Uma barça, galera, aqui com a gente. Alô, alô, alô, toda a galera. Deixa eu conferir aqui. Galanguinha, é isso? Devani, Zitão, Cessé, Silas, Bado Lourinho, rapaz. Galera do São Camilo, município de Medina. Ô, galera do São Camilo, aquele abraço pra vocês. Muito obrigado pela companhia, turma boa. Deus abençoe todo mundo aí. Ó, o Charles Locutor, Charles Locutor. Charles Locutor em Divisópolis, tudo com a gente também. Obrigado, Charles. Bom dia, meu irmão. Deus abençoe todos vocês aí, tá bom, Charles? É, madrugou o Charles também aqui, hein, rapaz? Charles tá brincando um relógio não, hein? Ritinha, Santo Antônio do Rio Abaixo. Bora, Ritinha. Bom dia, querida Ritinha. Toda a galera de Santo Antônio do Rio Abaixo, obrigado pela companhia. Deixa eu fazer mais um giro aqui também. Que nossa amiga menino Nice já tá com o café da manhã na mesa e tudo mais. Nice, um ótimo dia pra você, minha querida. Tudo de bom? Que maravilha, hein? Vamos dar a música pra ela já já, hein? Já já, porque o café já tá na mesa, tem tempo, hein? Tem tempo. Segurei, viu, Nice? Bora, bora, amigos da Jacutinga, aquele abraço. Obrigado pela companhia. Já já tem o quê? Tribo parada dura, hein? Já já. Já já, já já. Segura as pontas aí. Quem mais já tá na área? A Fabiana também, acorda cedinho. Minha amiga Fabiana tá aqui com a gente também. Obrigado, Fabiana. Deus abençoe todos aí da Pedra do Modesto. Obrigado pela companhia. Alô, Emily, Priscila, José Rivaldo. Alô, Fábio, na Fazenda Serrinha. E Marcos da Pingueira. Aquele abraço a todos vocês aí conosco. Mais abraço agora. Vamos lá, vamos lá, vamos lá, vamos lá, vamos lá. Deixa eu abraçar nossa amiga Soninha. Soninha do Baú. Bom dia, Soninha, toda a galera do Baú. Muito obrigado pela companhia. Deus abençoe todos vocês aí, tá bom? Tem mais alô agora, segura aí.

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1: 5:24.
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1: Bora, dando continuidade aqui no nosso Amanhecer Sertanejo, gente boa, com mais alô pra galera, devagarinho, vou chegando na sua participação. Alô, dona Ana Maria do Tubo, bora, dona Ana, tá em BH, na capital, menino, vindo pelo aplicativo, mandando alusão pra toda a família, toda a galera do Tombo, do Bidó, Biquinha, Silvio Narassagi, Mazil e família, galera da Vereda, Tamanduá, Medina, Quilombo, Lena nas Capivaras, Odete nas Couves, galera da Cabeceira do Bidó, Barra do Bidó, Caju, Pedra do Bolo, Márcio e família e Medina, todo mundo com a gente, ô, dona Ana, tá lá ouvindo a gente pelo aplicativo, no seu celularzinho, e acordou, foi cedo pra ouvir a gente, ô, mulher bacana, hein? Não abandona a gente não, nesse Brasilzão de que vai, tá com a gente junto. Adriele do São Francisco, bora Adriele, bom dia menina. Ah rapaz, tá passando pra parabenizar o seu querido papai Zu, aniversariante de hoje. Ô Zu, Deus abençoe meu querido, muita paz, muita saúde pro senhor, tudo de bom hoje sempre, amém. Todo o carinho, receba todo o carinho desse mundo, sua filha Adriele, em nome de toda a família, dos netos, esposa Dona Maura e todas as filhas e todos nós aqui da Oriente também. Inclusive, a nossa amiga Adriele já falou que seu Zu gosta do Guilherme Silva. Vou deixar o Guilherme Silva ali no jeito para tocar pro senhor já já, viu, meu amigo Zu? Quem tá com a gente também é o Natanael. Natanael, fala comigo, garoto. Bom dia, Natanael. Bom dia, garoto. Bom dia, bom dia.
2: Bom dia, bom dia, bom dia, Darlan Carlos. Bom dia. Como que você tá? Fala comigo. Aqui é Natanael Vidal, passando aqui para desejar a você e todos os ouvintes da Rede Oriente FM uma ótima e abençoada quinta-feira. Deixa eu abraçar aqui carinhosamente todos aqueles que ouvem. Ouve a Oriente em todo canto que ela pega, no carro, na escola, no trabalho, em casa, aonde você estiver ouvindo, meu muito bom dia pra você!
1: Bom dia, Natanael! Bom dia, meu querido! Deus abençoe todos vocês aí! E qual foi a música do Natanael, hein? Foi João Mineiro e Marciano, Me Telefone Mais, essa aqui, ó! Bora, Natanael! Solta o som aí, meu amigo! E já já, Guilherme Silva, hein? Nosso amigo aniversariante de hoje. O nome dele? Seu Zu, rapaz. O nosso amigo Zu. Alô, Adriele, família do São Francisco. Bom dia.
3: Bom dia.
1: 5h32. Hora de boa. Alô, Tom.

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2: Bora, bora, bora, galera do Forró Doméstica, garoto. Beleza, hein? Cadê o vascaíno, hein? Deixa eu falar com o vascaíno aqui, rapaz. Tem vascaíno demais nesse Brasil, Zilzil. Chilinho é o nome dele. Fala comigo, garoto.
3: Bom dia, Darlan. Aqui é Tilio, mais uma vez, te perturbando aí.
2: De jeito nenhum, rapaz.
3: Quero mandar um alô aí para os netos, minha esposa, Cecília, Eloá, minhas filhas, Juliana aí na Fazenda Ginete, seu Jorge Gonçalves, lá do assentamento Nova Serrana, João, lá no Gavião, seu Urica aí na Pingueira. Se for possível, passa para nós aí, Cleito Lacerda, Toalha Branca. Beleza? Falou, Jó. Tenha um bom dia aí. Tamo por cá. Aqui tem mais um vascaíno também pra fazer parceria com vocês, seu Orig, viu? Tamo por cá.
2: Valeu, Tilinho, vascaíno! Aê, velho! Ué, já deixei no jeito ali o Toalha Branca do Cleiton Lacerda. Já deixei também de Paulo e Paulino, rapaz. Vai tocar agora. Meu amigo Vicente aí do Cotovelo. Ô, Vicente! Tá no jeito ali, no Vicente. Vou tocar já pra você, viu, meu irmão? E minha amiga Ivone também, rapaz. Minha amiga Ivone tá na área já, hein? Brinca com ela. Alô, galera do Parque de Obras. Galera de Santa Maria de Itabira, toda a galera do Parque de Obras aí já no trabalho, na lida de mais cedo, na organização, minha amiga Ivone aí nos preparativos, no cafezinho de logo mais. E é isso aí. Que Deus abençoe todos vocês, tá bom? Já vou preparar a música dela ali no jeito também, que ela tá inspirada hoje. Tá vindo ouvir o quê? Léo Magalhães, mas agora é hora da música do aniversariante de hoje. Ô Zum, alô Zum, Adriele pediu, e a gente toca Guilherme Silva, de brinde, Nando Moreno, meu

Alô, capital, ligado na gente, ligado na Oriente. Obrigado, querido Romácio. Deus te abençoe, meu querido amigo. Deus Deste família, Getúlio Vargas. Obrigado, querido Deus Deste. Deixa eu ir aqui fazer uma pausa e volto já. Segura aí.

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1: 5:48.
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12: 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Olá, dando continuidade, senhoras e senhores, agora 9:06. Deixa eu abraçar aqui minha amiga Cida Naveredo. Cida, bom dia, menino. Tá no ponto ali já, André Andrade, hein? Estrela de Ouro. Já, já pra todos aí da vereda, pra Bainho, da Fazenda Tamboril. E que Deus abençoe o dia de todos nós, tá bom, Cida? Alô, alô, galera que pediu Cleiton Lacerda, Toalha Branca. Ô, Tilio, ô, Tilio.

0: de Alexandre Vida de Caboclo.
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0: Bora, bora. 6 em ponto.
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3: O anjo do Senhor anunciou a Maria, e ela concebeu do Espírito Santo. Ave Maria, cheia de graça, o Senhor é convosco. Bendita sois vós entre as mulheres, e bendito é o fruto do vosso ventre, Jesus. Santa Maria, Mãe de Deus, rogai por nós, pecadores, agora e na hora de nossa morte. Amém. Eis aqui a serva do

0: Senhor, faça-se em mim segundo a vossa palavra. Ave Maria, cheia de graça, o Senhor é convosco. Bendita sois vós entre as mulheres e bendito é o fruto do vosso ventre, Jesus. Santa Maria, Mãe de Deus, rogai por nós, pecadores, agora e na hora de nossa morte. Amém. E o Verbo divino se fez carne e habitou entre nós. Ave Maria, cheia de graça, o Senhor é convosco. Bendita sois vós entre as mulheres e bendito é o fruto do vosso ventre, Jesus. Santa Maria, Mãe de Deus, rogai por nós, pecadores, agora e na hora de nossa morte. Amém. Rogai por nós, Santa Mãe de Deus, para que sejamos dignos das promessas de Cristo. Oremos. Infundi, Senhor, como vos pedimos, a vossa graça em nossas almas, para que nós, que pela anunciação do anjo, vimos ao conhecimento da encarnação de Jesus Cristo, vosso Filho, por sua paixão e morte, sejamos conduzidos à glória da ressurreição, pelo mesmo Cristo, Senhor nosso. Amém.
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3: Jesus falava muito em parábola. Ele falava assim: o reino dos céus é semelhante à semente da mostarda que o homem tomou e semeou no seu campo. Sendo a menor de todas as sementes, depois de crescer é a maior de todas as hortaliças e torna-se árvore, de modo que as aves do céu vêm abrigar-se nos seus ramos. O reino dos céus pode se comparar também ao fermento que uma mulher toma e mistura em 3 medidas de farinha até ficar levedado. Tudo isso Jesus falava em parábola, para que o povo entendesse o seu ensinamento. Porque quem vai à missa, por exemplo, tem que entender o evangelho. Não é para brincar com o crente, não é ficar toda hora indo no banheiro, é para prestar atenção. A palavra de Deus é eficaz. Eu tenho que procurar entender e colocar na minha vida. Jesus falava em parábolas e nada lhe dizia sem parábola, a fim de que se cumprisse o que fora anunciado pelo profeta: abrirei a minha boca em parábolas, proclamarei verdades ocultas desde a criação do mundo. Então, gente, nós temos que aprender essa lição. Eu vou à missa, eles vão ler lá a leitura. Ao domingo são 4 leituras. A primeira do Antigo Testamento, meu Salmo, Novo Testamento e Evangelho. Eu tenho que sair da missa com a lição sabida. Não é para conversar, não é para ficar andando para lá e para cá, é para prestar atenção na leitura bíblica. Porque a linguagem não é brasileira. A linguagem da Bíblia é a linguagem oriental dos judeus antigos. É outra maneira de expressar a verdade. Se eu não prestar muita atenção, eu não passo a não entender nada e vou perdendo o interesse pela missa. A missa, a Eucaristia, é uma grande catequese bíblica. Ali Jesus se torna presente pela palavra e pela Eucaristia.

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1: 6:05.
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0: E hoje é aniversário de Luan Azevedo, menino. Gerente aí das lojas Tomatudo Móveis, Cachoeira de Pajeú. Menino, tá crescendo.
3: Bom dia.
0: Deus abençoe, Luan. Feliz aniversário. Que o Papai do Céu te proteja sempre. Esse menino bacana. Um caboclo arretado, menino é da correria, é do corre, o menino não é brincadeira não, viu? Deus abençoe, viu, Luan? Papai do Céu te proteja hoje sempre, amém. Um primo e um garoto muito bacana, muito esforçado e lutador, e não é de hoje não, desde pequeno. Bom, tem a música aqui que eu sei que meu amigo Zé de Oliveira vai gostar demais.
3: Bom dia,
0: senhor Zé de Oliveira. Minha amiga Lia no tomo, bom dia. E eu sei que ela vai gostar demais também, a minha amiga Laurita, porque eu sei que o seu filhote, o seu querido filho, pediu pra ela e mandou pra ela. Fala comigo, minha amiga, bom dia!
4: Bom dia, aqui é Lara da Estiva. Você tem essa música aí, passa ela pra mim escutar.
0: Toco!
4: Meu menino que mandou ela pra mim, eu gostei muito, passa ela aí pro meu marido.
0: Tchan, tchan, tchan, tchan, qual que é a música? Qual que é a música?
4: E meus amigos, minhas amigas, escutar.
0: Certo.
4: Eu gostei dela, se tiver você passa ela pra mim.
0: Vamos descobrir qual que é a música.
4: Tudo que é... escuta.
0: Vamos descobrir qual que é a música que minha amiga Laura tá a fim de ouvir, minha amiga, Laura da Estiva. Vamos descobrir qual que é. Bora! Meu amigo Sérgio Oliveira vai gostar também, vai. Bia também vai. Laura, minha amiga, aumente o som aí, que é o sucesso é esse aqui, ó. Promessa de Abraão, do Amaro Batista. Bom dia!
3: Bom dia!
0: 6:12, bom dia, bom dia.

0: Chitãozinho e Chororá, meus amigos. Sensacional. Amanhecer na abertura do Globo Rural. Oh, acabou.
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0: É a abertura mais rápida. Abriu e acabou o programa rapidinho. Muito bem, ó. Tem um pedido especial aqui do nosso amigo Rogério. Ele até deixou um bom dia achando que é o meu amigo Marcos Rocha, mas o Marcos Rocha vai estar por aqui daqui uns 6, 7 dias, mais ou menos, nesse horário tradicional. Por aí. Que é quando minha amiga Patrícia Souza Vó retorna das férias. Ô, ô, ô, Rogério, fala comigo, garoto.
3: Bom dia, Marcos. Aqui é o Rogério da Vila Marília. Eu gostaria de ouvir uma música, Marcos, da Paula Fernandes, Complicado Demais ou Complicada Demais. Ofereço a todos que gostam da música sertaneja e que amanhece aí com a Rádio Oriente. Um abraço para você, fique com Deus e tudo de bom para todos.
0: Obrigado, querido Rogério, galera da Vila Marília. Já vou deixar no jeito ali sua música, hein? Porque agora deixa eu sacudir o coração da minha amiga Rosa. Rosa Costa é o nome dela. Ei, menina, ainda Marcela. 6:21, Cleide Camargo. Quando um grande...

Marco, sensacional, né? Bonito demais quando o grande amor se faz. Ê, beleza. Bom, deixa eu ir ali rapidinho que tem alô pra galera aqui. Mas deixa eu agradecer minha amiga Cida, os amigos da Vereda na companhia da gente. Obrigado, viu, Cida? Deus abençoe todo mundo aí, minha amiga. Abraços aí a Bainho. Ô, Bainho, fazendo tamboril, obrigado pela companhia também. Tamo juntos aqui. Volto já, segura aí.

0: A Oriente FM informa a hora certa.
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2: 6:25.
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18: Bora. Daqui a pouco tem o pedido do amigo Zé, já, porque agora deixa eu abraçar também Vânia do Campestre, Distrito Ipoema. Ô, Vânia, bom dia, minha amiga. Daqui a pouco tem João Paulo, eu me amarrei. João Paulo e Daniel, hein? Ô, oh, beleza. Pra sua mamãe, Dona Conceição, os irmãos Raimundo e Robson, Sandra, Gilson, Ayrton, o sobrinho Daniel e pra toda a galera curtindo a gente. Ê, beleza. Obrigado, amiga Vânia, pela companhia. Daqui a pouco também tem música pra minha amiga Imara. Oi, Imara, você vai dançar com o Roberto Dantilho já, viu, minha filha? Vai dançar pra despertar, hein? Essa mulher guerreira. Daqui a pouco ela tá descendo ali para a sede de baixo, hein? Sei que ela tá arrumando lá, não, hein? Será que é só o trabalho? Bem. Ai. Deixa eu abraçar aqui o Juliano da Fazenda Ginete. Ô, Juliano. Bom dia, meu querido Juliano. Tudo de bom, meu camarada? Alôzão aí pro seu pai Jorge Gonçalves da Nova Serrana. Ô, seu Jorge! Também pra mamãe Marineide, pra Gleiciano na Fazenda Queimada Preta, pras irmãs Milena e Leila, também pro cunhado Marcílio nas Jissaras. Ah, e tá retribuído o alôzão de Tilio. Alô, Tilio! Aquele abraço, Tilio. Olha, daqui a pouco tem Roberto Dantico pra vocês aí, tá bom? Já, já, porque agora tem Paulo Fernandes, do nosso querido amigo que pediu agora aqui mais cedo, rapaz. É o Rogério, o nome dele. Valeu, Rogério!

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1: Bora, locutor, que o horário não espera. É isso aí, o tempo não para. Abraçando minha amiga Neuma. Ô, Neuma, tudo bem, menina? Galera do Planalto, galera do Conceição. Dona Nélia, na companhia da gente também. Deus lhe abençoe, Dona Nélia. Obrigado pelo carinho, minha querida. Meu amigo Zé de Oliveira. Ô, Zé, hoje é aniversário do seu querido irmão Santos, né? Ô, Santos, Deus abençoe. E também Dimas, rapaz, olha. Que Deus abençoe os aniversariantes de hoje. Nosso amigo Dimas é aí do Tombo. O Santos de Governador Valadares, Papai do Céu proteja, conceda muita saúde e muitos anos de vida. E o sucesso pra eles, a pedido do Zé. Cleudo Tavares, homem sem Deus. Valeu, meu amigo Zé. Alô, Lia, meu bom dia, bom dia. Obrigado pela companhia. Bora, bora. Alô, Dimas e Santos. Feliz aniversário.

0: fechar a primeira parte do Amanhecer Sertanejo, mas deixa eu abraçar aqui nosso amigo Romerinho. Ô Romerinho de Itamé do Mato Dentro, obrigado pela companhia, meu querido. Da ligadinho na Oriente. Abração pro seu filho João Lucas, pra esposa Teara. Que Deus abençoe todos vocês, viu? Na segunda parte eu volto aqui com o Guilherme Silva, viu, Romerinho? Deus abençoe, meu querido. Obrigado. Minha querida amiga Neuza Magalhães. Bom dia, Neuza. Deus abençoe, querida Neuza e todos do Morro do Pilar. Muito obrigado, tá bom? Bom, encerrando então a primeira parte. Já já após o Café Express, estamos de volta.
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2: 6:45.
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3: 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Olho gordo, inimigo, assombração, vozes do além. 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Você dá 2 passos para frente e 20 para trás. 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Não sofra mais. 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

0: fazendo você sofrer. Mais ainda, você quer ter um amigo fiel e nunca consegue. Você faz muitos planos, nada dá certo, nada você consegue. Tenta crescer na vida, mas não realiza os seus sonhos. Você que está desesperado, você que está sentindo vítima da inveja, do mau vizinho, tem olho gordo no seu comércio. Olha, o pior veneno que existe na terra é aquela pessoa que não tem nada e nem quer ver você ter. Vive só te fazendo o mal para quem não merece. Tome cuidado, cuide da sua vida espiritual, da sua espiritualidade.
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2: 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Vamos ouvir agora uma carta de agradecimento.
3: Cláudio Arruda é o nome do consulente que nos escreve lá do estado de Goiás. Vejamos o que ele diz na sua cartinha. Todo mundo sabe que o país vive uma grave crise econômica há um tempo, mas eu nunca imaginei que isso pudesse me afetar. No começo desse ano, fui demitido do meu serviço

Eu me vi desesperado porque minha mulher estava começando a investir em uma loja e não tinha como lucrar ainda. Fiquei preocupado, sem contar que o mercado não está bom nem para jovens, imagina para eu. Mas resolvi procurar o mestre Manuel e ele me disse que eu deveria ter fé. Depois de poucos meses, um emprego surgiu na minha vida, de maneira inexplicável. Pois eu afirmo, foi o mestre Manuel que me ajudou a voltar ao trabalho. Se não fosse pela fé, eu jamais conseguiria sozinho. Graças a ele também, o investimento de minha esposa deu certo. E hoje conquistamos novamente uma vida próspera e feliz. Obrigada, mestre.

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1: O que tens escolhido para a sua vida? Qual caminho decidiu trilhar? Qual a melhor escolha para obter sucesso na vida? Imagino que em algum momento da vida você se questionou sobre o melhor caminho para vencer as batalhas da vida e alcançar o sucesso. 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Glorioso São Jorge, em nome de Deus, estenda-me o seu escudo e as suas poderosas armas, defendendo-me com a sua força e com a sua grandeza, e que meus inimigos fiquem humildes e submissos a vós. Assim seja, com o poder de Deus, de Jesus e da falange do Divino Espírito Santo. 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Eu andarei vestido e armado com as armas de São Jorge, para que meus inimigos, tendo pés, não me alcancem, tendo mãos, não me peguem, tendo olhos, não me vejam, e nem em pensamento eles possam me fazer mal. Armas de fogo o meu corpo não alcançarão. Facas e lanças se quebrem sem meu corpo tocar. Cordas e correntes se arrebentem sem o meu corpo amarrar. Jesus Cristo, me proteja e me defenda com o poder de sua santa e divina graça. Virgem de Nazaré, me cubra com o seu manto sagrado e divino, protegendo-me em todas as minhas dores e aflições. E Deus, com sua divina misericórdia e grande poder, seja meu defensor contra as maldades e perseguições dos meus inimigos. Glorioso São Jorge, em nome de Deus, estenda-me o seu escudo e as suas poderosas armas, defendendo-me com a sua força e com a sua grandeza, e que debaixo das patas de seu fiel jinete, meus inimigos fiquem humildes e submissos a vós. Assim seja, com o poder de Deus, de Jesus e da falange do Divino Espírito Santo. São Jorge, rogai por nós.
2: Nenhuma estrela brilha na vida daquele que nada fazem para iluminar a si mesmo. O sucesso não é somente questão de querer, mas de criar condições. Há pessoas que não têm a capacidade de ser o que desejam e então semeiam críticas acreditando que irá me destruir. Saiba que essas palavras odiosas nunca cativaram ninguém e que da mesma forma que você desconfia dos outros outros desconfiam de você, pois os desafios são para os fortes e as provações desanimam os fracos. Meu trabalho é o sinônimo de minha sabedoria. A pobreza não é falta de dinheiro. A pobreza é a falta de cultura e de caráter que muitas vezes pessoas criticam aquilo que você nem conhece. Religião não se discute, se respeita. Esse é o comentário do mestre Manuel.
3: Vamos prosseguindo com o programa Sua Vida e Seus Caminhos, com o mestre Manuel de Ogum. 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Ouviremos agora outra carta de agradecimento.
4: Música. Marcela Castro nos escreve da cidade de Alto Taquari, no Mato Grosso. Vejamos o que ela diz na sua cartinha. É com grande carinho e emoção que escrevo para testemunhar as maravilhas que o mestre Manuel proporcionou em minha vida. Sou casada há 10 anos e sempre sonhei em ser mãe. Logo que me casei, consegui engravidar. Mas levei um susto tão grande que acabei perdendo o bebê. Foi então que procurei o mestre Manuel e pedi a sua intercessão para que eu tivesse um filho lindo. E ele atendeu o meu pedido. Não demorou muito, recebi a bênção. Meu filho nasceu saudável. 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
2: A fé é a certeza daquilo que esperamos e aprovamos. Tudo que fazemos com fé será aprovado, será positivo. Portanto, procure sempre usá-la, a fé, mas use e tenha fé de verdade. Programa este, criado e apresentado pelo mestre Manuel de Ogum e toda a minha equipe. 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
3: Oração para abrir os caminhos urgente. Deus saiu, eu saí. Deus andou, eu andei. Deus achou, eu achei. Assim como a Nossa Senhora não faltou leite para o seu bento filho, pois a mim não faltará o que eu quero arranjar. Pelo sangue que Jesus derramou no Calvário e pelas lágrimas que vós derramastes ao pé da cruz, não há de faltar o sair a procurar.
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8: 7:09.
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17: Olá, hoje é quinta-feira, 6 de agosto. Café Express está no ar. Eu sou Evandro Filho e estas são as primeiras manchetes de hoje.
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17: Maioria confia nas urnas eletrônicas. Inadimplência no crédito rural deve ser elevada até 2027. Emplacamentos de veículos cresceram 10% em julho. Clabin ou Suzano, Santander vê melhora no segundo trimestre, apesar de pressão para custos. Irani aprova dividendos intercalares. Pesquisa Meio Ideia divulgada aponta que a maioria dos brasileiros demonstra confiança nas urnas eletrônicas. Segundo o levantamento, 57,5% dos entrevistados afirmam confiar no sistema eleitoral, sendo 35,3% com muita confiança e 22,2% com pouca. Por outro lado, 24,3% dizem não confiar nas urnas, enquanto 18,1% não souberam ou preferiram não responder. Os dados mostram que, apesar da maioria não confiar no sistema de votação, ainda existe uma parcela significativa da população que mantém dúvidas ou rejeição em relação ao modelo eletrônico das eleições. A inadimplência no crédito rural permaneceu elevada em junho, atingindo 7,5% dos produtores rurais, pessoas físicas, e 0,8% entre empresas do agronegócio. Enquanto o índice de pessoas físicas apresentou leve queda em relação a maio, o das empresas ficou estável. Especialistas avaliam ainda que há sinais consistentes de melhora e projetam a manutenção destes níveis elevados até o próximo ano. Em três safras, a inadimplência das pessoas físicas cresceu de 0,8% para 7,5%, refletindo o agravamento do endividamento no campo. Em julho, o mercado de veículos registrou crescimento de 10,17% em relação ao mesmo mês do ano anterior e de 3,31% na comparação com junho, totalizando 504.574 unidades emplacadas. o terceiro melhor resultado histórico para o mês, segundo a Fenabrave. O desempenho positivo foi impulsionado principalmente pelos segmentos de automóveis comerciais leves e motocicletas, favorecidos pela demanda por mobilidade, renovação de frota e maior concorrência entre fabricantes. No segmento de automóveis e comerciais leves, as vendas cresceram 15,54% em um ano, com destaque para o programa Carro Sustentável, que reduziu o IPI de veículos mais eficientes. Vamos agora com as notícias do mercado financeiro.
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17: A temporada de resultados do segundo trimestre de 2026 tende a ser positiva para o setor de papel e celulose, impulsionada pela recuperação dos preços da celulose, que compensou parte do aumento dos custos de produção. O Santander projeta crescimento médio de 6% no EBITDA das empresas em relação ao trimestre anterior, favorecido principalmente pelos preços mais altos da celulose de fibra curta. Entre as companhias analisadas, o banco mantém recomendação de compra para a Suzano, considerada sua principal escolha no setor, com expectativa de EBITDA consolidado de 4,6 bilhões de reais e melhora na rentabilidade. A Irani, RANI3, aprovou a distribuição de 7,9 milhões de reais em dividendos intercalares. O valor corresponde a 3 centavos por ação ordinária, totalizando R$ 7.904.653 a serem pagos aos acionistas. Terão direito aos proventos os investidores posicionados na companhia ao fim do pregão do dia 7 de agosto. A partir do dia 10 de agosto, as ações passarão a ser negociadas na condição de ex-dividendos. Segundo a companhia, o pagamento será realizado até 20 de agosto de 2026. Eu sou Evandro e volto a seguir com outras notícias.
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1: 7:17.
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1: Ei, coisa boa. Bom dia, senhoras e senhores. Bom dia. 7h22. Estamos de volta aqui com a nossa segunda parte. Ah, terceira parte da Amanhecer Sertanejo, né? Isso. Que às 4 da manhã já começa, menino. Com modão raiz, raiz do raiz mesmo, literalmente. Ei, beleza. Bom, eu já volto abraçando a galera em nossa companhia, porque meu amigo Pedro, galera de General Dutra, está conosco. Meu amigo Carlito Bispo e toda a família também. Um abraço, querido Carlito. Que Deus abençoe toda a família. Muito obrigado aí pela sua querida audiência. Eu vou lá com ela, Dona Antônia. Fala comigo, minha querida. Bom dia, Dona Antônia. Bom dia, bom dia.
2: Oi, meu amigo Darlan. Bom dia.
1: Bom dia,
2: Darlan, eu gostaria de ouvir a música com o milionário José Rico. A longa estrada da vida.
1: Certo.
2: A mesma eu quero oferecer pra com a Rita, pra Silva, pra Imara, pra Laura do TikTok, pra Laura e seu esposo Carrinho do TikTok. Oferecer também pra um amigo meu que mora lá na Serra, que chama Rafael. Oferecer também pra você e sua família, e pra Marco e a família dele. Oferecer pra minha irmã. Oferecer pra Bião, esposa e seus filhos. Oferecer para Creuza e Reinaldo, seus filhos. Oferecer também para Rena, lá na Divisa Alegre. E para todos que gostar da música.
1: Ei, Dona Antônia! Bora, bora, Dona Antônia! Alô, minha amiga Manuelina, no Laje do Pedrez. Bom dia, querida Manuelina. Bom dia, menina. 7h23.

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1: Ô, oh, beleza, 7h29, minha amiga Corinha tava ali ouvindo o milionário José Rico conosco, né, Corinha?
2: Bom dia, bom dia, bom dia. Ligona boa, né? Tô aqui cortando comida pros cachorros, cozinhando, escutando, ó.
1: Ei, beleza. Bem merecer, hein?
2: Tenha um bom dia, um abraço na família, se Deus quiser.
1: Amém, Corinha. Deus lhe abençoe, meu amigo. Um excelente dia, minha querida. Bom, reta final, alguns pedidos musicais a gente vai conseguir atender agora, viu, gente? Mas já hoje a gente vai mandar aqui, na medida do possível, abraços especialmente aqui para minha amiga Nelma e Nélia. Mais uma vez, muito obrigado a todos aí do Planalto. Deus abençoe todo mundo aí. Minha amiga Mila, na Ponte do Rio Preto, em Catuxi. Bora, minha amiga Mila, bom dia, querida. Bom dia também, nosso grande amigo Wellington, aí na Aliança. Dona Elane, aquele abraço pra senhora, minha querida. Alô, meu amigo Nilson, Enzo, Vanessa, toda a família. Muito obrigado pela companhia, todos vocês, e, gente. Pessoal bacana, sempre presente com a gente. Alô, Coquinha da Araguari. Bora, Coquinha. Ei, Coquinha, ficou feliz demais ouvindo Folha Seca do Amado Batista, né, minha amiga? Que maravilha, hein? E o amigo Judemar no Planalto. Obrigado, querido Judemar. Deus abençoe todo mundo aí, meu irmão, camarada. Aldenir, minha amiga Aldenir, na rua Santa Catarina. Daqui a pouco vai ouvir Guilherme Silva. Quem também vai ouvir Guilherme Silva é o nosso amigo Romerinho aí de Itambé do Mato Dentro, hein? Ligadinho na gente sempre. O seu filho João Lucas, a esposa Teara. Que Deus abençoe todos vocês e muito obrigado pela companhia. Minha amiga Silvia tá aí, rapaz. Tem um tempo que eu não falo com ela. Ô, Silvia, fala comigo, menina. Bom dia, bom dia, bom dia.
3: Bom dia, Darlan. Eu estou passando para te dar um bom dia, meu amigo.
1: Bom dia.
3: Uma boa quinta-feira abençoada por Deus para você e um bom trabalho. Se você puder, Darlan, eu tô aqui na escuta do alô, eu peço mais uma vez e você manda, né?
1: Com certeza.
3: Principalmente que é pra você, né, Darlan? Pra Marcos, todos de Pedra Azul. Pra Laís da farmácia, pra Pular Amigão, que é meu primo. Pra Lene, a família no Bidon, Dona Ana Maria do Tombo, seu Eurico da Pingueira, Silvana Ventura, Marilene Vilera de Cachoeira de Pajeú, para Sagi de Cima, pra Imara, Rita, Antônia e Nana. E todos daqui da Araçagi de Baixa, a Nacional da Grafite, que vai encerrar o turno agora de manhã. Eu estou passando para dar eles um bom dia, uma boa quinta-feira abençoada por Deus para todos que está encerrando o turno agora de manhã da Nacional da Grafite. E para quem vai encerrar o turno à tarde, eu estou passando para dar eles um bom dia também, uma boa quinta-feira abençoada por Deus para eles e um bom trabalho.
1: Obrigado, minha amiga Silvia. Ó, o homem aí, ó, Cristiano Neves, querido de amor.

0: meus amigos Guilherme Silva Chicota. Deixa eu mandar um abraço pro meu amigo Ilmar. Ô, meu amigo Ilmar, bom dia, meu querido. Bom diazinho, bom dia, bom dia, bom dia, bom dia. Daqui a pouco tem toque 10, tem toque 10 já, hein? Reta final, viu, gente? Reta final mesmo. Alguns pedidos musicais não vai dar tempo pra atender, não, em razão da grande quantidade. Mas a gente deixa a alusão aqui pra galera, viu? Inclusive, a alusão pra minha amiga Eliette Xavier, em Cachoeira de Pajeú. Bom dia, querida Eliette. Deus abençoe, minha amiga. Muito obrigado pelo carinho, obrigado pela companhia. Muito obrigado. Dona Ana tá aqui abraçando o seu filho Santos. Aniversariante de hoje, o Santos aí de Governador Valadares, não é isso, Dona Ana? Também o Dimas, o amigo Dimas aí do Tombo e Alvani, todos aí aniversariantes de hoje. Papai do céu lhe proteja com muita paz, muita saúde, muitas realizações, tá bom, Dona Ana? Um abraço pra todo mundo aí, minha amiga. Obrigado pelo carinho, pela companhia. Quem mais tá aqui com a gente? Deixa eu abraçar aqui minha amiga Alexandra. Igual falei mais uma vez, tem alguns pedidos já aqui pendentes, muito pedidos pendentes musicais. Então se eu não tocar a música, não fiquem bravos comigo não, porque realmente hoje tá bem puxado, mais do que de comum. Abraço aí todos aí com a gente, Alexandra Fazenda José dos Santos, minha amiga, Deus abençoe. Maridão Rosilvan, filhas Luara, Rosiele, mamãe Luciana, o pai Vanderlei, irmão Júnior, toda a família e amigos, obrigado pela companhia com a gente. Cadê o pedido pendente da nossa amiga Luciana? Tá aí? Ô Luciana, fala comigo, menina, bom dia.
1: Bom dia, Darlan. Gostaria de ouvir a música Chicote de Luxo. Eu quero oferecer para minha mãe Tunica, lá da Jaguara, minha irmã Nayara, meus irmãos, meus filhos Laura e Ronaldo, e para todos os ouvintes, para você. Obrigado. Luciano de Santa Maria de Tabira.
0: Eu que agradeço, Luciana. Obrigado pelo carinho da galera de Santa Maria de Tabira. Já já tem a música dela também, Chicote Luxo. Deise em Ferros, alô, Deise. Abraço também para os filhos Nathaniel, Adenilson, os netos Heitor, Diogo e todos na companhia da gente. Muito obrigado pela companhia. Daqui a pouco tem a música da nossa querida amiga Ivone também, menina. Vai sair já já o Léo Magalhães, hein? Deixa eu aqui, jogo rápido, volto já. 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
3: 7 horas e 40 minutos.

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3: Bora caminhando para a reta final. Vamos lá, os pedidos aqui da reta final. Oi.
4: Bom dia, galera. Bom dia, bom dia. Como é que tá aí?
3: Tudo bem, minha amiga.
4: Manda a música boa aí para mim, viu? A branca, hein?
3: Nossa amiga Marlene, nossa amiga branca, Deus lhe abençoe. Obrigado pelo carinho, pela companhia, minha amiga. Deus proteja todo mundo aí. Vamos com a música aqui dos aniversariantes: Santo, Dimas, Alvani e os demais pedidos pendentes. Vamos lá, Teodoro e Sampaio, Quatro Cantos da Casa. Aproveite e abençoe aí, minha amiga branca. Obrigado pelo carinho. Alô, Luciano do Bidó, na companhia da gente. Bora, Luciano! Sandra Mara, minha amiga em Divisópolis. É, Sandra Mara. Abraço, querida amiga. Vamos que vamos. Renato em Santa Bárbara, obrigado meu querido Renato, tamo juntos!

Pois bem, por enquanto é isso, não tenho mais tempo, os demais pedidos aqui pendentes, nosso amigo Marcos Rocha estará chegando daqui a pouquinho com o Bom Dia Oriente para dar continuidade aos atendimentos. Eu estou de volta amanhã, se Deus quiser, a partir das 5 da manhã com o nosso Amanhecer Sertanejo. Agradeço sua companhia e até lá!

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1: Oriente, 8:01.
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6: Olá, eu sou Evandro Filho e este é o Café Express, sua dose diária de cafeína com notícias. Estamos de volta. Confira só as manchetes de agora. Lula sanciona MP que reforça a fiscalização da tabela do frete. TCU envia à Justiça Eleitoral a lista de gestores com contas rejeitadas. Nova lei cria filtros para recursos e deve reduzir ações no STJ. Goldman Sachs rebaixa ânima para venda e corta preço-alvo em mais da metade. O lucro da Marco Polo cai 15,5% e soma 271 milhões de reais no segundo trimestre. Presidente Luiz Inácio Lula da Silva sancionou a lei que consolida novas regras para o transporte rodoviário de cargas no Brasil, originada da MP do frete. A norma amplia os poderes da ANTT, fortalece a política piso mínimo do frete, aumenta a fiscalização e prevê punições mais rigorosas. A medida foi aprovada pelo Senado após negociações com caminhoneiros. Durante a tramitação, houve alterações no texto, incluindo a retirada da previsão de um piso salarial nacional de R$5.000 para trabalhadores seletistas do setor de transporte de cargas. O Tribunal de Contas da União, TCU, encaminhou ao Tribunal Superior Eleitoral, TSE, uma lista com 6.100 pessoas que tiveram contas julgadas irregulares nos últimos 8 anos. O documento servirá de base para que a Justiça Eleitoral avalie a elegibilidade de candidatos às eleições de outubro, já que irregularidades na gestão pública podem resultar em inelegibilidade. A lista inclui 135 vereadores e 144 prefeitos de pequenos municípios. Entre as principais irregularidades estão omissão na prestação de contas, danos ao erário, desvio de recursos e descumprimento de determinações do TCU. Também foram lembradas as datas do primeiro e do segundo turno das eleições. Foi sancionada a lei que regulamenta a exigência de demonstração de relevância econômica, política, social ou jurídica para a admissão de recursos ao Superior Tribunal de Justiça, o STJ. A medida prevista na Constituição busca reduzir o número de processos encaminhados à corte e aumentar a agilidade na prestação da justiça. Além das hipóteses já consideradas relevantes, como ações penais, improbidade administrativa, causas acima de 500 salários mínimos, inelegibilidade e decisões contrárias à jurisprudência do STJ, a nova lei amplia critérios de admissibilidade. O projeto foi aprovado pelo Congresso antes da sanção presidencial. Hora das notícias do mercado financeiro, aqui no seu Café Express.
7: Mercado financeiro, tudo sobre a Bolsa de Valores.
6: Goldman Sachs rebaixou a recomendação para as ações da Anima Educação AN e M3 de compra para venda e reduziu o preço-alvo dos papéis de R$ 5,50 para R$ 2,00 ao final dos próximos 12 meses, um corte de aproximadamente 64%. Segundo o banco, a mudança reflete uma combinação de perspectivas fracas para os resultados, elevando o endividamento e incertezas em torno da aquisição da FMU, anunciada pela companhia em julho. Na avaliação do analista, vista, a Ânima deve apresentar um ritmo mais lento de crescimento da receita já no segundo trimestre de 2026, pressionada pelo aumento da evasão de alunos na operação da Ânima Core e por um ciclo mais fraco de captação em todo o setor de ensino superior. A Marco Polo POMO4 reportou lucro líquido de 271,2 milhões de reais no segundo trimestre de 2026. A cifra representa uma queda de 15,5% ante igual intervalo de 2025. O EBITDA caiu 15% na mesma base comparativa, atingindo 338,6 milhões de reais. Já a margem EBITDA atingiu 14,3%, queda de 3 pontos percentuais na base anual. A receita operacional líquida da Marco Polo somou 2,3 bilhões de reais ao final de junho, uma alta de 3%. O desempenho foi puxado pelo avanço de 16,2% das receitas de exportação do Brasil, que somaram quase 290 milhões de reais, e pelas receitas do Brasil, que subiram 11,3%, somando 1,4 bi de reais. Outras notícias daqui a pouco, aqui no Café Express.
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1: Oriente 8 e 9.
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0: A Oriente FM informa a hora certa.
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1: Oriente 8 e 12.
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2: Vamos lá, meus amigos. Que maravilha. Estamos chegando na sua manhã de quinta-feira. Hoje, 6 de agosto. Muito prazer. Sou Marcos por aqui, fazendo companhia nesta manhã maravilhosa, tocando aquele som bacana que você gosta de ouvir, atendendo a sua participação aqui no nosso telefone e WhatsApp. Vamos juntos com as graças do nosso poderoso irmão Deus em mais uma manhã aqui na Oriente FM. Bom demais ter você com a gente, você que sintoniza a nossa programação em casa, no trabalho, no carro, dando aquela carona pra gente. Bom dia pra você, excelente quinta-feira. Vamos começar com o horóscopo do dia desta quinta.
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4: Quinta-feira sensacional pra todos vocês aí, antecedendo já um finalzão de semana. Agora é hora de você conferir as previsões para o seu horóscopo, as previsões para o seu signo, Áries, Touro e Gêmeos.
3: Áries, de 21 do 3 a 20 do 4.
5: Oi, Ariano. Oi, Ariana. Boa quinta-feira aí pra você. É crucial considerar cuidadosamente como deseja avançar em um projeto ou nas relações com os amigos. O ambiente pode estar competitivo ou haver riscos de desperdício financeiro. Além disso, é possível que essa situação esteja relacionada a necessidades emocionais dos seus filhos. Hoje, sua cor é salmão, número da sorte 36.
3: Touro, de 21 do 4 a 20 do 5.
4: Você que pertence ao signo de Touro, uma boa quinta-feira para você também. É essencial que você melhore a sua habilidade de avaliação e considere diversas possibilidades para poder encontrar soluções tanto no âmbito financeiro quanto afetivo. As suas perspectivas em relação aos seus valores estão passando por mudanças, o que é positivo. No entanto, é importante tomar cuidado com excessos e desperdícios. O cenário astrológico, ele sugere que você precisa usar a sua sabedoria para poder direcionar uma meta importante para o seu desenvolvimento de forma adequada. Número 10 é o número da sorte para hoje. Dourado é a cor.
3: Gêmeos, de 21 do 5 a 21 do 6.
5: Oi, Gêmeos. A energia cósmica destaca a importância de usar sabedoria ao expressar a sua opinião. Considere aí cuidadosamente as pessoas com as quais está compartilhando seus conhecimentos e informações. Nesse momento, é apropriado praticar o silêncio e a observação. Hoje, sua cor é prata, número da sorte 29.
4: Daqui a pouquinho, para Câncer, Leão e Virgem.
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2: Começou o Bom Dia Oriente. 8h16. Zé Vaqueiro.

0: depois tem mais horóscopo.
1: 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Câncer, de 22 do 6 a 22 do 7.
2: Olá, Câncer. Uma ótima quinta-feira para você. É importante evitar exageros nos seus investimentos enquanto trabalha para concretizar um projeto ambicioso. É fundamental agir com sabedoria. Suas próprias crenças e valores estão passando aí por uma transformação, o que pode levá-lo a questionar as suas metas pessoais. Embora o projeto tenha potencial para o sucesso, isso requer um desapego intenso, abrindo caminho para um novo começo na vida. A cor para hoje é verde e o número da sorte é 30.
1: Leão, de 23 do 7 a 22 do 8.
3: Boa quinta, Leão. Hoje é um dia propício aí para resolver questões pendentes no seu relacionamento. É aconselhável ouvir atentamente o que a pessoa amada tem a dizer, permitindo aí uma reflexão mais profunda sobre o futuro aí da relação. Hoje sua cor é violeta, número da sorte 49.
1: Virgem, de 23 do 8 a 22 do 9.
2: Alô, você de virgem. Olha só, no amor e no relacionamento, hoje é um dia em que as suas relações, elas podem ser mais benéficas e também gratificantes, e você poderá se comunicar de maneira mais clara e mais eficaz com o seu parceiro e a sua parceira, o que poderá levar a um entendimento mais profundo. Se você é solteiro ou solteira, esse é um bom momento para conhecer pessoas novas e também estabelecer conexões significativas. Amarelo é a cor para hoje, o número da sorte é o número 23.
3: Já já, Libra, Escorpião e Sagitário.
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6: Thiago Carvalho.
5: Papai, esqueça, viu?

0: Paiva, por aqui também Thiago Carvalho e Natanzinho Lima. Fechando nossa primeira sequência no Bom Dia Oriente. Agora mais horóscopo.
1: 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Libra, de 23 do 9 a 22 do 10.
2: Vamos agora às previsões. Libriano, Libriana, ótima quinta. É importante aí refletir sobre por que algumas pessoas podem se sentir desconfortáveis com as decisões que você toma. Lembre-se que o seu objetivo principal é cultivar a sua felicidade e promover o desenvolvimento aí dos interesses pessoais, tá bom? Não é pensar nos outros, não, em si mesmo, tá? Hoje sua cor é o verde esmeralda, o número da sorte é o 14.
1: Escorpião, de 23 do 10 a 22 do 11.
3: Com você de escorpião, as suas decisões têm repercussões tanto na dinâmica familiar quanto nas relações próximas. É natural que nem todos compartilhem do mesmo ponto de vista, o que pode ocasionalmente originar desentendimentos. Recomenda-se dedicar atenção à análise das normas, né, e documentos que influenciam a vida familiar ou questões relacionadas a propriedades. O número da sorte para hoje é o 47, anote a cor, é vermelho.
1: Sagitário, de 23 do 11 a 21 do 12.
2: Oi, Sagitário, olha, preste atenção, você se encontra aí em um ambiente marcado por fofocas, intrigas e disputas de interesse entre aqueles com quem convive, inclusive pessoas da família. Essa dinâmica pode ter impactos diretos sobre você, né? E é crucial refletir sobre a maneira adequada de se posicionar aí diante dessa situação, porque a maneira como você optar por expressar as suas opiniões vai ter um papel crucial em definir o rumo da sua jornada. Hoje sua cor é cinza, número da sorte 24.
3: Já Capricórnio, Aquário e Peixes.
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7: Oriente 8h32.
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0: 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Capricórnio, de 22/12 a 20/20.
1: Ô Capricórnio, ótima quinta-feira para você. É aconselhável direcionar uma atenção especial para evitar gastos desnecessários nesse período. Alargar o seu horizonte para enxergar as diversas oportunidades disponíveis vai auxiliar você a compreender a melhor abordagem para poder gerir os seus recursos materiais, tá bom? As suas finanças, elas podem estar ligadas à experiência de cuidar dos filhos ou de pessoas que dependem de você financeiramente. Cereja para hoje é a cor 45, é o número da sorte.
0: Aquário, de 21/1 a 18/2.
2: Boa quinta, Aquário. Nesse momento aí você enfrenta testes que exigem uma abordagem cuidadosa ao expressar as suas opiniões, destacando a filosofia e a ética na sua comunicação. Se estiver lidando com questões legais e burocráticas, esses desafios aí podem ficar evidentes, tá bom? Hoje sua cor é laranja, seu número da sorte é o 10.
0: Peixes, de 19/2 a 20/3.
1: Alô, peixes! Você guarda secretamente os seus projetos e a forma como deseja dar prosseguimento a um processo judicial ou a um tema burocrático. Os mesmos aspectos também retratam a necessidade de questionar a sua atuação com um grupo de pessoas aqui para frente. Você teve todas as chances para poder enxergar essa situação. 9 é o número da sorte para hoje, a cor é cinza.
2: E assim a gente finaliza então as previsões para o seu horóscopo nessa quinta-feira.
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3: Muito bem, na Oriente 8:39.
4: Bom dia!
3: De volta, muito mais música no Bom Dia Oriente. Mais alô, mais abraços, amigos, está na sintonia.
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3: 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Bom dia. Quem está falando com a gente também é a Terezinha, nossa amiga Terezinha da Fazenda Terra de Arroz. Oi, Terezinha.
5: Manda uma alôção para nós aí. E gostaria que você passasse aquela música. É, ela é uma princesa oferecida para Maitê Helena, aqui na Terra do Arroz. Hoje ela está completando mais um aninho de vida, que Deus proteja ela, daí ela muitos anos de vida, Papai do Céu ilumina ela hoje e sempre, e vovó ama ela. Os parabéns, Maitê, te amo, filha. Deus abençoe, Darlan, tudo de bom.
3: Aê, parabéns, parabéns, Maitê, muitas felicidades, muitos anos de vida, recebendo um abraço, o carinho especial da família pela passagem do seu aniversário.

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0: Bom dia, Oriente. Bom dia pra você. Mais alô, mais abraços. Vamos atender os amigos participando aqui no programa. Vivaldo, em Divisa Alegre, também na sintonia. Bom dia, Vivaldo.
2: Ô, Marcos. Bom dia, Marcos. Bom dia.
0: Bom dia.
2: Ô, Marcos, quem tá falando aqui é Vivaldo de Divisa Alegre, Marcos.
0: Certo.
2: Gostaria de te pedir uma música com o milionário José Rico. A Solidão. Gostaria de oferecer essa música especialmente para Dona Silva, Silvani, Cristina, Lidiomar, para vocês aí da rádio. Se for possível você tocar ela, né? Desejo a você uma boa quinta-feira e um bom dia.
0: Valeu, Vivaldo, um abraço! 8h46.

0: rosa no jardim da existência. Parabéns para ele, tudo de bom, saúde, sucesso e que muitas coisas boas irá florescer na vida dele. E que eu amo muito. Obrigada, Marcos, tudo de bom e tenha um bom dia.
1: Bom dia, minha amiga T. Parabéns, Dimas. Muitos anos de vida, muitas felicidades pra você. Receba um abraço de toda a equipe Oriente FM também. Abraçando aqui os amigos da Fazenda Pedra do Modesto. Alô, Fabiana, com a filha Emily, a Priscila, amiga Cássia da Fazenda Pedra também na sintonia. Um abraço pra vocês, obrigado pela participação. 5 faltando pras 9.

0: Nação Ferinha, 7 milhões. Já já tem mais música, já já mais alô no Bom Dia Oriente. É hora das principais notícias do Brasil e do mundo.
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0: MEC autoriza 937 vagas para professores em 28 institutos federais. Na Oriente, um faltando para as 9. O Ministério da Educação autorizou nesta quarta-feira a distribuição de 937 novos cargos de professores no ensino básico, técnico e tecnológico para as instituições que integram a Rede Federal de Educação Profissional, Científica e Tecnológica. As vagas serão distribuídas entre institutos federais. Ao todo,

0: são 63 unidades de ensino que já têm funcionamento autorizado. Serão contemplados 28 institutos federais.
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0: Temperatura neste momento em Itabira, 18 graus. Umidade relativa do ar, 80%.
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0: Cruzeiro faz dever de casa, domina a Chapecoense no Mineirão e avança na Copa do Brasil. Na Oriente, 9 horas. O maior campeão da Copa do Brasil segue vivo em busca do sétimo título. Na noite desta quarta-feira, o Cruzeiro fez o dever de casa e venceu a Chapecoense por 2-0 no Mineirão, no jogo de volta das oitavas de final. Os gols foram de Matheus Henrique e Caio Jorge. Como a primeira partida terminou empatada em 0-0, o triunfo em casa garantiu o time celeste nas quartas de final com o agregado 2-0. A qualquer momento, mais notícias na Oriente.
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5: Oriente agora 9:02.
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3: Oi, gente, Andressa Pires chegando com o nosso Novelas. E olha, a gente já começa com tudo em A Nobreza do Amor. No capítulo de hoje, o clima tá pegando fogo. Omar declara a Tonho que vai lutar pelo amor de Alica, enquanto Salma repreende Miguel e Fátima pela grosseria. Maria Helena aconselha Manuel sobre o namoro com Ana Maria. Os segredos vêm à tona. Pressionado, Bacari revela a Gendal que Chinua esteve em terras inimigas. Chinua, por sua vez, alerta Dumi, Akin e Ladiza sobre as desconfianças de Gendal, que sonda Pascoal. Ele ainda sugere que Kenia reveja a decisão de se juntar aos rebeldes. E a Virgínia, ah, essa não perdoa. Ela chantageia Sebastião para ele descobrir tudo sobre Omar. Que babado! E o Omar ainda pede para Alica o acompanhar até o banco. O que será que ele vai aprontar, hein? Muita emoção, não é mesmo? E em instantes, o nosso Novela está de volta, com os destaques da novela Coração Acelerado. Não sai daí!
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4: Seguimos com Bom Dia Oriente nesta quinta-feira. Bom dia pra você!
6: Bom dia!
4: Mais abraços, amigos, está na sintonia. João Canuto, em Boston, nos Estados Unidos. Está aí na sintonia. Um abraço pra você, João. Sempre com a gente. Quem está participando também, deixando abraço aqui para nosso amigo Ernesto, direto de São Paulo, participando aqui no Bom Dia Oriente. Um abraço, Ernesto, está aí trabalhando, preparando lá aquele almoço gostoso, os amigos aí no restaurante em São Paulo, ouvindo a programação. Obrigado pela companhia, todos os amigos aí com a gente. Forte abraço para vocês. Vamos juntos! Zé Neto e Cristiano,

0: Bárbara Prado.
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1: Muito mais música no seu rádio, mais abraços, amigos, está na sintonia, participando com a gente. Alô, Adriana, os amigos em João Molevade, também com a gente, abraçando aqui os amigos sempre na sintonia. Dona Jovelina, bom dia, tá ouvindo a gente, fala comigo.
2: Oi, Marco. Bom dia, bom dia.
1: Bom dia.
2: Tudo bem? E aqui comigo, tudo bem. Ô Marco, eu quero te pedir uma música com Iris Ferraz. Toma cuidado comigo, moço, oferecendo para a Cida, lá no podado. Para mim mesmo, oferecendo para todas minhas amigas, para Luísa, para Comadre Nenga, para Vitor e Léo, Marcelo, para todas minhas amigas aqui do Projeto Craono, para Marcelo e Almenara, para todos. Deus abençoe, viu, Marco? Fica com Deus. Deus
1: amém, proteja. Dona Jovelina.

0: Alô, Eliette, família em Cachoeira de Pajeú. Bom dia, obrigado pela participação. Volto já.
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4: Oriente 9:21.
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2: Estamos de volta com Novelas, a sua dose diária de emoção. E agora é hora de mergulhar fundo em Coração Acelerado. Prepare-se, porque o capítulo vem pegando fogo. Agrado e Eduarda estão num turbilhão, sentindo na pele as consequências daquela proximidade perigosa com João Raul. E a gente sabe que isso não vai acabar bem, né? Enquanto isso, o clima esquenta entre Bará e Thalita, com o ciúme dele dando o que falar. Será que esse romance aguenta? Sinara, por sua vez, toma uma decisão e vai passar uns dias na casa de Palhares, mas Agrado tenta, mais uma vez, uma conversa franca com Eduarda. Ah, e tem mais! Janete confronta Zilá, que nega conhecer Verônica. Mas Ronei, esperto, encontra uma possível bolsa de Zilá entre os objetos da Verônica e já liga para Sinara. E Agrado ainda pensa em desistir da dupla para proteger a amiga. Que dilema! E a Janete preocupada com a Zilá. É muita emoção, gente! E o Novelas não para por aqui. Em instantes, a gente volta com os destaques eletrizantes de Quem Ama Cuida. Fica com a gente!
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3: Muito bem, Nauriente, 9h28! Excelente quinta-feira para você, hoje 6 de agosto. É fim de semana chegando e a gente por aqui com a melhor programação no seu rádio. Mais abraços, amigos, está na sintonia, participando aqui com a gente. Oi, Lena! Os amigos da Rua A, em Pedra Azul, sempre na audiência com a gente. Bom dia, obrigado pela participação. Também com a gente, a Eva, seu pai João Lopes, todos aí na sintonia, ligados, participando aqui no programa. Luciano Dubidó também está na sintonia. Alô, Luciano, bom dia, todos os amigos aí do Dubidó.
4: Bom dia, Marcos, meu querido, como é que está? Tudo bem?
3: Tudo bem.
4: Então, bom dia para vocês, todos da Rádio Oriente FM Pedra Azul. Oriente FM, sucesso o tempo todo. Um bom dia para todos os ouvintes que estão ligadinhos na Oriente FM do Brasil inteiro. Sucesso o tempo todo. Manda um parabéns para meu padrinho Dima aí, Marcos, que ele está fazendo aniversário hoje. Estou ouvindo aqui agora as palavras de minha madrinha. Minha madrinha T. Meu padrinho tá fazendo aniversário hoje. Meu padrinho Dimas, fala pra ele que eu mandei meus parabéns pra ele. Que Deus dê muitos, muitos anos de vida e saúde. Que ele continue repetindo essa data de hoje, sempre, sempre. Um forte abraço pra ele e pra minha madrinha T.
3: Valeu,
4: tudo de bom pra eles e pra todos nós.
3: Certo, um abraço,
4: Luciano. Se for possível, manda a musiquinha pra nós ouvir aqui. Amado Batista.
3: Beleza, já tocando na Oriente. Abraço, Luciano. Parabéns, Dimas. Muitas felicidades.

0: Davi.
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0: Muito mais música no seu rádio. Forte abraço, os amigos da Sintonia, a Loucurinha. Nossa amiga Laura, os amigos da Estiva, os amigos do Projeto Craúno, toda a região aí na Sintonia.

0: Chapéu Moreno e Rio Negro e Solimões da Oriente. Só sucesso bom demais. Eu volto já, já, já tem o seu alô.
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3: Oriente 20 para as 10.

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2: E aí, gente, Andressa Pires chegando com mais uma parte do nosso Novelas. Bora mergulhar nas emoções de quem ama, cuida. Teve Otoniel disfarçando choque ao ver o retrato da Francesca, dizendo pro Joel que teve uma queda de pressão. Pilar tentou convencer a Ingrid que a filha precisa do Ulisses na joalheria, mesmo com ele prometendo ficar ao lado da Ingrid. Elisa ficou surpresa quando Otoniel revelou a identidade da Francesca. Pedro reagiu mal à visita da Pilar. Ademir flagrou Adriana e Sueli juntas e depois surpreendeu a ex-secretária perguntando o que ela fazia com Adriana. Ulisses deixou claro para Ingrid que o Thiago tem o direito de analisar a contabilidade. É muita emoção. Não dá para perder um segundo, né? Fiquem ligadinhos nas novelas e, claro, na nossa próxima edição do Novelas. Um beijão enorme no coração de cada um de vocês. E até a próxima.
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3: Muito bem, na Oriente, 9h46. Bom dia para você. Daqui a pouquinho tem a Experiência de Deus com o Padre Reginaldo Manzotti. Vamos atendendo mais participações. Os amigos estão na sintonia. Alô, Cibele, os amigos da comunidade do Indaiá. Tá aí ouvindo a gente, abraçando também aqui a Maria Vitória, que ontem completou mais um ano de vida. Parabéns, parabéns, Maria Vitória. Muitos anos de vida, muitas felicidades para você. Receba um abraço aí da Cibele e toda a família, desejando para você um feliz aniversário. E quem tá aniversariando hoje é a Adriana, da Ruinha, município de Açucena, completando mais um ano de vida. Parabéns, parabéns, Adriana. Forte abraço. Muitas felicidades pra você, tá? Tem mais aniversariante. Quem tá falando com a gente também, a Carla de Pedra Azul, parabenizando aí o Nilson, da Fazenda Barro Branco, também aniversariando hoje. Parabéns, parabéns pra você, Nilson. Muitas felicidades. Receba aí um abraço da Carla, Sérgio, todo mundo, desejando pra você um feliz aniversário. Parabéns, parabéns. Quem tá com a gente também, a nossa amiga Silvana, os amigos de Matita. Alô, Silvana, todos aí de Matita, toda a região, sempre com a gente, participando aqui no programa. Bom dia, Silvana, fala comigo.
4: Bom dia, Marcos, tudo bem com você? Bem. Eu, Silvana de Matita, gostaria que você tocasse para mim a música do Leonardo e Eduardo Costa, Cabaré, Dama da Noite, e ofereço para toda a galera que tá ligadinha na Oriente FM. Oriente FM, sucesso o tempo todo.
3: Obrigado, Silvana, as amigas de Matita, vai tocar na sequência para você, tá? Também na sintonia, o amigo Tuca, os amigos do Araçagi. Alô, Roniel, também aí com a gente, bom dia para vocês, forte abraço.

0: ligadinhos com a gente. Forte abraço para vocês. Dona Silvani de Pedra Azul, também na sintonia. Na sequência, Experiência de Deus, com o padre Reginaldo Mazotti.
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0: Banco Central corta juros pela quarta vez em 2026. Selic vai a 14%. 5 faltando para as 10. O Comitê de Política Monetária do Banco Central decidiu realizar o quarto corte de 0,25 ponto percentual na taxa básica de juros, a Selic, nesta quarta-feira. Com a medida, os diretores da autoridade monetária reduziram os juros de referência do mercado de 14,25% ao ano para 14% ao ano. A decisão já era esperada pelo mercado financeiro. Segundo as projeções do boletim Focus, divulgado pela autoridade monetária na última segunda-feira. Por outro lado, a dúvida do mercado reside na continuidade do ciclo de cortes, uma vez que o boletim de segunda-feira revelou a projeção de mais uma redução de 0,25 ponto percentual no ano pela primeira vez nas últimas 5 semanas.
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0: Temperatura neste momento em Itaubim, 24 graus, umidade relativa do ar 65%.
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0: Preços do café avançam em julho, mesmo com colheita na fase final. Oriente, 4 faltando para as 10. Os preços do café arábica e do robusta avançaram em julho, mesmo com o progresso da colheita safra 2026-2027. Segundo o CPEA, a valorização foi impulsionada principalmente pelas chuvas nas regiões produtoras de arábica, que geraram preocupações quanto ao ritmo dos trabalhos e a qualidade dos grãos. De acordo com agentes consultados pelo Centro de Pesquisas, a colheita do café arábica está próxima do fim, com cerca de 20% da área ainda por ser colhida. No caso do robusta, as cotações também subiram em julho, mesmo com a finalização da colheita e o aumento da oferta. Segundo o CPEA, a alta foi sustentada pelo menor volume colhido da variedade nesta temporada e pela valorização do arábica. A qualquer momento, mais notícias na Oriente.
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0: Quando penso nas pessoas.
1: Louvado seja nosso Senhor Jesus Cristo, para sempre seja louvado. Querido povo de Deus, é quinta eucarística. Graças e louvores se

0: pelos pais. Dino, Sagrada Família de Nazaré, a minha família, vossa é. Rezar pelos pais vivos e falecidos em todas as suas necessidades. Também hoje celebramos a transfiguração do Senhor. Quero saudar a todos. Saúdo-os a partir da Rádio Evangelizar, de onde tudo começa. As rádios irmãs, cujos nomes cito neste momento.
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0: Saúdo a você pela TV Evangelizar, sinal digital em todo o país, em várias cidades, canal aberto, pelo YouTube, Padre Manzotti Oficial. Padre Manzotti Oficial, agora, com a oração da manhã e o Evangelho do dia, no Padre Manzotti Oficial, e pelos aplicativos da Associação Evangelizar é Preciso, e todas as plataformas digitais. Está disposto a rezar? Está disposta a se colocar na presença de Deus? Então hoje vamos juntos. Novena da Sagrada Família, rezando pelos pais. Transfiguração do Senhor. Em nome do Pai, do Filho e do Espírito Santo. Amém. Naquele tempo, diz o Evangelho de hoje, próprio da transfiguração, Jesus tomou consigo Pedro, Tiago e João e os levou a um lugar à parte, sobre uma alta montanha, e foi transfigurado diante deles. O seu rosto brilhou como o sol, e suas roupas ficaram brancas como a luz. Nisto, apareceram-lhe Moisés e Elias, conversando com Jesus. Então Pedro tomou a palavra e disse: Senhor, é bom ficarmos aqui. Se queres, vou fazer três tendas, uma para ti, outra para Moisés e outra para Elias. Pedro ainda estava falando, quando uma nuvem luminosa os cobriu com sua sombra. E da nuvem uma voz dizia: Este é o meu filho amado, no qual eu pus todo o meu agrado. Escutai-o, este é o meu filho amado, no qual eu pus todo o meu agrado. Escutai-o. Quando viram isso, os discípulos ficaram muito assustados e caíram com o rosto por terra. Jesus se aproximou, tocou neles e disse: Levantai-vos e não tenhais medo. Os discípulos ergueram os olhos e não viram mais ninguém, a não ser somente Jesus. Quando desciam da montanha, Jesus ordenou-lhes: Não conteis a ninguém esta visão até que o Filho do Homem tenha ressuscitado dos mortos. Jesus tomou Pedro, Tiago e João, seu irmão. É assim que começa o texto. E os levou para uma alta montanha. Ele nos leva hoje a essa alta montanha. E somos chamados a celebrar hoje, a vivenciar hoje a sua transfiguração. Somos chamados hoje a contemplar verdadeiramente o Senhor na sua glória. Sabemos que esta transfiguração é a oportunidade que Jesus deu aos apóstolos de vê-lo glorificado antes de vê-lo crucificado.

0: vê-lo glorificado antes de vê-lo crucificado, para que não tivessem dúvida de que ele era o Messias. Mas a grande frase hoje para todos nós é a voz que se ouviu e que deve calar em nosso coração: este é o meu Filho amado, no qual eu pus todo o meu agrado. Escutai-o. Senhor, primeiro dai-nos a graça de reconhecer em Jesus Cristo, Filho amado do Pai. Dai-nos a graça de uma fé inabalável. Dai-nos, Senhor, também ouvidos para escutá-lo. Não escutá-lo de forma passiva, mas escutá-lo e viver a prática do Evangelho. Senhor Deus, dai-nos esta graça. Ensina-me, Senhor, a seguir-te pelo caminho estreito de Jerusalém, para que eu possa contigo fazer a experiência da glória, onde serei reconhecido como filho, do mesmo modo que na tua transfiguração me dás a conhecer a tua divindade. Senhor Deus, que esta transfiguração possa despertar em mim o desejo de ser transfigurado em Cristo, de ser transfigurado no Cristo Jesus. Hoje, Quinta Eucarística, quais as intenções que você coloca? Eu digo, o dia todo é eucarístico. Quais são as suas intenções? Eu tenho algumas no meu coração. Você certamente tem as suas. Rezando pelos doentes, rezando pelos cuidadores, rezando por aqueles que se confiam às nossas orações. Coloque e apresente diante de Deus e peça: Senhor, tenha misericórdia e haja. Senhor, olhai para as nossas necessidades e súplicas. Eu só comecei o programa. Eu vou para o intervalo e volto já. Não mude de estação. Não mude de canal. Volte comigo rezando. Eu volto já.
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0: 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Últimas vagas. Já vou dizer o número, entre em contato conosco. 41 98753-3300 ou direto com a operadora 419-9965-0377. 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São os passos de Jesus Misericordioso, São João Paulo II, Santa Faustina Kowalska, São Maximiliano Kolbe. Veja o roteiro, escute. Nós iremos para Budapeste, capital húngara. Depois iremos para Viena, na capital da Áustria. Iremos até Olomouc, na República Tcheca. Iremos até Cracóvia, a cidade que é patrimônio mundial da Unesco, onde tem também o convento, o Santuário da Divina Misericórdia, com a imagem de Jesus Misericordioso e relíquias de Santa Faustina Kowalska, a Częstochowa, a Madonna Negra, a Rainha da Polônia, um santuário do século XVII, Wadowice, a cidade da infância de São João Paulo II, e depois uma visita marcante no centro de concentração de Auschwitz. 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Narayane, falei certo o seu nome, querida? Bom dia.
1: Bom dia, Padre Reginaldo. Falou.
0: Deus abençoe. Seja bem-vinda.
1: Que emoção falar com o Senhor, sua bênção.
0: Deus abençoe, Narayane. De onde você fala?
1: Eu sou de Fagundes, no estado da Paraíba.
0: Fagundes, estado da Paraíba. E como é que você me acompanha?
1: Parabólica Digital, YouTube e aplicativo, Padre.
0: Tá certo, Parabólica Digital, todo o Brasil, cobertura nacional. Também ela disse pelo aplicativo da Obra Evangelizar e YouTube. Fala, querida, você tá emocionada, né?
1: Muito, eu tô tremendo, Padre, aqui.
0: Ô, filha, hoje é teu dia.
1: Ô, Padre, olha, eu tenho testemunho, eu vou começar pelo testemunho.
0: Tá bom.
1: Padre, em 2016... Eu passei muito mal em casa e fui encaminhada às pressas para um hospital aqui em Campina Grande.
0: Ah.
1: Chegando lá, pedindo vários exames e uma ressonância magnética. E nessa ressonância, foi acusado um tumor cerebral.
0: Misericórdia.
1: Foi sim. Aí minha família entrou em desespero e eu, né? Só que antes de saber que eu estava com o tumor, a minha visão já estava baixando, eu estava ficando cega.
0: Entendi.
1: Aí era um tumor que já estava afetando o meu nervo óptico. Ficamos todos desesperados, a minha família ali, não sabíamos o que fazer. O médico falou, opera, ou, infelizmente, não tivemos demora, fui encaminhada para o centro cirúrgico.
0: Só tinha essa opção, operar.
1: Operar. Foi feita a cirurgia, tudo ocorreu bem, o tumor foi retirado. Só que, infelizmente, fiquei com as sequelas nas vistas. Hoje só tenho 2% da minha visão, mas estou vivo.
0: Qual é a sequela? Não deu para ouvir.
1: A sequela nas minhas vistas, Padre. Eu só tenho 2% da visão.
0: Entendi.
1: Eu não enxergo quase nada. 6 meses depois, fazer outra ressonância para saber se o tumor havia sumido por completo.
0: Certo.
1: E, infelizmente, não. Ele estava voltando.
0: Entendi.
1: Foi marcada outra cirurgia, Padre, para retirar de outro tumor.
0: Certo.
1: Isso já no ano de 2018.
0: Certo.
1: Aí as minhas vistas foram fracando mais ainda. E descobri o programa do Senhor, descobri a Evangelizar.
0: Que bênção.
1: Foi uma bênção, foi um presente de Deus. E em frente a Jesus e a Santa Chagas, eu prometi. Meu Jesus e a Santa Chagas. se eu sair viva, pelo menos viva, não preciso devolver a minha visão, eu só quero viver.
0: Sim.
1: Fiquei sem andar, padre, um ano, uma cadeira de rodas também.
0: Puxa.
1: Se eu sair viva, eu vou me tornar uma... Eu tô nervosa, eu vou me tornar...
0: Uma mensageira da capelinha.
1: Mensageira, é uma associada da obra.
0: Associada da obra, tá. E aí? Alô?
1: Oi, padre.
0: Oi. E aí,
1: eu
0: minha querida? Amém.
1: Depois da última cirurgia, recebi a ressonância, fui mostrar ao médico, o médico simplesmente... Narayane, você está curada.
0: Oh, graça recebida.
1: Graça testemunhada, está comendo, está crescendo.
0: Amém, querida. Louvado seja Deus.
1: Não quero dizer isso, não quero falar com o senhor, padre.
0: É, hoje era teu dia e contar essa maravilha de Deus.
1: Padre, eu queria deixar meu filho em oração também.
0: Diga os nomes, querida.
1: O nome do meu filho é Rian.
0: Tá.
1: Minha família é a minha tia Maria Luísa.
0: Tá. Meu Deus, aliás.
1: Minha mãe Maria do Socorro. Maria do Socorro.
0: Tá.
1: Minha tia Edson Pereira Moizinho.
0: Certo. E o nome do seu pai? Nós estamos na novena dos pais.
1: Sim. Meu nome do meu pai. Meu pai é falecido. Depois que eu fui registrado o nome do meu.
0: Tá.
1: É Emanuel Honório Filho. Ele já faleceu quando eu tinha 8 anos, no ano de 1998.
0: Tá bom.
1: Ele me deixou com 8 aninhos. Mas
0: que Deus o tenha em bom lugar.
1: E ele está, era um homem muito bom. Né, porque, mas era um homem muito bom. Seu Emanuel Honório Moisinho.
0: Que Deus abençoe, Narayane. Era seu dia, graça recebida, graça testemunhada. Que Deus abençoe você e que, como essa alegria que você tem nas santas chagas de Jesus, a alegria de viver, como ela mesmo disse. Para mim, viver já era uma grande graça. Deus seja louvado e obrigado por ter se tornado associada da obra Evangelizar é Preciso. Meu abraço a Fagundes, que pertence à Diocese de Campina Grande, Paraíba, Dom Dulcênio Fontes de Matos. Faça como ela. Se você ainda não é, torne-se um associado da obra Evangelizar é Preciso. Aproveite, ligue, torne-se um associado e a melhor forma de você pedir oração. Hoje eu celebro a missa em horário alternativo às 5h30 da tarde. Mas quando você liga e deixa seu pedido de oração, fica pelo menos um mês o seu nome no santuário. 0800-410-6060. Você não vai falar com máquina, não. São nossos atendentes, moças, rapazes, que são qualificados, treinados para acolher seu pedido de oração. Torne-se um associado. Mande também pelo 41-3221-6060. Filhos amados, povo querido, nós vamos para o intervalo e voltamos com a leitura orante da Palavra de Deus. A pergunta que eu faço, você acompanhou a catequese de terça-feira sobre as crises da alma, por acaso? E acredite, infelizmente, muitas vezes passamos por crises na alma. Catequese no YouTube, Padre Manzotti. Aproveita, se inscreva no YouTube, eu volto já. Ah, eu tenho novidade para você depois do intervalo. Tem novidade, leitura orante. Volte comigo.
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Hoje nós vamos começar. Hoje nós vamos começar a segunda carta de São Paulo aos Coríntios. Mas eu dizia que nós temos uma novidade. Atenção, querido povo de Deus, quero anunciar com grande carinho que dia 15 de agosto eu farei com vocês os 40 dias da Quaresma de São Miguel. Quaresma de São Miguel, onde vamos rezar pedindo a São Miguel, você vai fazer um propósito. Vai começar no sábado que antecede a Assunção de Nossa Senhora, dia 15 de agosto. Que horário, padre? Às 9h30 da manhã, meia hora antes da experiência de Deus. E qual vai ser sua intenção? Já que você se programa para acompanhar a experiência de Deus, meia hora antes, a Quaresma de São Miguel. Uma imagem que eu trouxe na mão, lá do Monte Gargano. A imagem de São Miguel Arcanjo, numa das viagens, das peregrinações que fiz. Também as relíquias, a própria imagem já é uma relíquia, porque é trazida de lá. E também um quadro de São Miguel Arcanjo com a relíquia das pedras onde eu celebrei missa. Portanto, querido povo de Deus, fica aí a novidade. Dia 15 de agosto, no YouTube Padre Manzotti. É exclusivo no YouTube Padre Manzotti, 40 dias, a Quaresma de São Miguel. Você tem uma intenção? Vai pensando, vai refletindo. Eu tenho várias intenções e nós vamos rezar 40 dias com São Miguel Arcanjo. Vem, Arcanjo São Miguel. Vem, Arcanjo São Miguel, com tua espada defender, com teu escudo proteger. 9h30 da manhã, YouTube Padre Manzotti, exclusividade. E agora, vamos juntos? Bíblia aberta, cartilha de oração.

0: segunda carta de São Paulo aos Coríntios. Vamos lá? Começa Paulo a dizer: eu, Paulo, apóstolo de Cristo Jesus, pela vontade de Deus, escrevo junto com meu irmão Timóteo esta carta à Igreja de Deus que está na cidade de Corinto, e também a todo o povo de Deus espalhado por toda a província de Acaia. Interprete ali os primeiros destinatários a quem Paulo dedicou a carta. Foi a comunidade de Corinto, mas todas as comunidades, então, a nós, a todas as comunidades de hoje. Sigamos, versículo 2, a saudação paulina: que a graça e a paz de Deus, o nosso Pai, e do Senhor Jesus Cristo estejam com vocês. Então eu também digo isso. Onde quer que você esteja, não importa o tamanho da sua perturbação, não importa o tamanho da tua angústia, a extensão do teu medo, a intensidade do seu medo, eu desejo a você que a paz, a graça e a paz de Deus, o nosso Pai, e do Senhor Jesus Cristo estejam com vocês. Versículo 3. Louvado seja Deus, o Pai de nosso Senhor Jesus Cristo. Faça tu essas palavras: Padre, hoje eu não tenho muito motivos para louvar a Deus, não. Tem sim. Tem. Embaixo das cinzas você vai encontrar uma chama ardente. Atrás dos véus está Deus. Mesmo depois da neblina, a paisagem é bonita. Mesmo que você esteja na dor, diga: louvado seja Deus, o Pai de nosso Senhor Jesus Cristo. Veja que lindo agora. Pai bondoso, o Deus de quem todos recebem ajuda. Sim, Senhor. Eu te louvo e agradeço, Pai bondoso, porque de ti eu recebo ajuda. Diga de novo. Talvez não seja o momento que você queira estar passando, mas é o momento presente. Então diga: Pai, eu te louvo. Não entendo, Senhor. Há coisas que não compreendo, Senhor, mas eu te louvo. E eu sei que é de ti que vem a ajuda. Ajuda-me, Senhor. Versículo 4, e aqui existe uma palavra que eu tenho certeza que vai calar profundamente no seu coração. Profundamente. Ele nos auxilia em todas as nossas aflições, para podermos ajudar os que têm as mesmas aflições que nós temos. Vou ler de novo. Pai bondoso, eu te louvo, porque é de ti que eu recebo ajuda. Escute este versículo 4. Ele nos auxilia em todas as nossas aflições, para podermos ajudar os que têm as mesmas aflições que nós temos. Senhor, ajude-me nesta aflição. Diga para Jesus. Ou melhor, entremos no texto paulino. Pai bondoso, auxilia-me nesta aflição que estou passando hoje. Auxilia-me, Senhor, socorre-me, Senhor. E nós damos graças aos outros, a mesma ajuda que recebemos de Deus. Porque assim, como tomamos parte dos muitos sofrimentos de Cristo, assim, por meio dele, participamos de sua ajuda. Eu volto com a leitura orante. Volte comigo.
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0: Queridos filhos e filhas, fique com esta frase de hoje, a leitura orante, e reflita. Louvado seja Jesus Cristo. Louvado seja o Pai bondoso. E mais ainda, este Deus que nos auxilia em todas as aflições. Põe isso no seu coração. Põe no seu interior. Em todas as aflições, Deus é meu auxílio. Roseli, que a paz de Jesus esteja com você, Roseli.
10: Amém, Padre. Bom dia, sua bênção.
0: Deus abençoe. Você fala de onde, Roseli?
10: Eu falo daqui de Cacoal, Rondônia.
0: Minha saudação a Cacoal, Rondônia. E como que você me acompanha?
10: Eu acompanho pela rádio TV Suruí.
0: TV Suruí?
10: É, FM.
0: Ah, tá certo. Diga lá, Roseli.
10: Então, padre, a minha neta que tá passando por um momento de situação de enfermidade.
0: É.
10: E ela quer muito falar com o senhor.
0: Tá bom, você autoriza ela a falar, né?
10: Autoriza, ela tem 11 anos.
0: Deixa eu falar com ela, como é que é o nome dela?
10: Heloísa Vitória.
0: Então passa o telefone para ela, Roseli.
10: Tá bom, padre, Deus abençoe.
0: Deus abençoe a senhora também. Amém. Bom dia, Heloísa.
11: Bom dia, padre, sua bênção.
0: Deus abençoe, querida, você tem 11 anos. Diz que você não tá passando muito bem, o que que tá acontecendo?
11: É, padre, eu tenho pneumonia e asma.
0: Pneumonia.
11: E eu já deu duas pneumonias. Aí eu fiquei internada duas vezes.
0: Entendi.
11: Aí eu tenho que fazer um exame chamado broncoscopia pulmonar.
0: Tá.
11: E é de risco esse exame. Aí eu peço oração, senhor.
0: Claro, filha. Primeiro você tem que ficar calminha, tá? Deus vai estar do teu lado. Você não vai correr risco de jeito nenhum. Eu lhe garanto, você vai fazer o exame tranquila e você vai fazer um bom diagnóstico, vão acertar na medicação e você vai melhorar bastante, tá bom?
11: E o meu pulmão tá fraco, tem um que tá 44%.
0: Como?
11: O meu pulmão tá fraco e tem um que tá 44%.
0: Tá bom, mas... apesar de tudo isso, você acredita que Deus vai te ajudar, acredita?
11: Sim, eu tenho fé que Deus vai me curar.
0: Isso mesmo.
11: E eu vou ser uma criança feliz, com uma saúde boa.
0: Isso.
11: Eu tenho fé que vai dar certo.
0: Com certeza. Olha, filha, eu sei que eles ficam falando essas coisas pra você. Não sei se deveriam, mas... Eu quero que você confie mais em Deus. E quando começarem a falar sobre isso, não precisa ficar matutando, dormindo, acordando, não. Eu quero que você coloque a mão no seu peito agora.
11: Sim, coloquei, padre.
0: Então repita comigo. Querido Jesus.
11: Querido Jesus.
0: Meu amigo.
11: Meu amigo.
0: Eu creio.
11: Eu creio.
0: Que eu serei curada.
11: Que eu serei curada.
0: Senhor.
11: Senhor.
0: Guie os médicos.
11: Guie os médicos.
0: Que o exame aconteça.
11: Que o exame aconteça.
0: E que nada de mal aconteça comigo.
11: E que nada de mal aconteça comigo.
0: Eu quero ficar curada.
11: Eu quero ficar curada.
0: Derrame uma gota do seu precioso sangue.
11: Derrame uma gota do seu precioso sangue.
0: Sobre o meu pulmão.
11: Sobre o meu pulmão.
0: Cure a minha pneumonia.
11: Cure a minha pneumonia.
0: E cure essa asma.
11: E cure essa asma.
0: Vamos rezar juntos? O que você quer rezar? Uma Ave Maria, um Santo Anjo ou um Pai Nosso?
11: Um Pai Nosso.
0: Então vamos rezar juntos. Pai nosso, que estais nos céus, santificado seja o vosso nome. Venha a nós o vosso reino. Seja feita a vossa vontade, assim na terra como no céu. O pão nosso de cada dia nos dai hoje. Perdoai-nos as nossas ofensas, assim como nós perdoamos a quem nos tem ofendido. E não nos deixeis cair em tentação, mas livrai-nos do mal. Senhor Jesus, vós que dissestes, deixai vir a mim as criancinhas, porque delas é o reino dos céus. Nós te entregamos essa tua filha Heloísa. Senhor, que ela não fique amedrontada com tantas informações, mas que ela seja confiante em ti e que ela possa ser curada e, como ela disse, ser uma criança feliz, curada por um milagre das tuas santas chagas. Amém. Deus abençoe, Heloísa. E você...
11: Padre, mais uma coisinha?
0: Claro.
11: Eu queria... Minha tia Rosângela, ela é associada no padre. Todo dia ela não perde um programa do Senhor.
0: Tá bom. E?
11: Pedi oração para ela e para minha mãe e toda a minha família. Tá. Abílio e Ferreira.
0: Anotei. Você é uma menina muito esperta. Abílio e Ferreira, anotei. Agora, filha, não fica preocupado demais com essa enfermidade, não. Você vai ficar curada, tá bom?
11: Em nome de Jesus.
0: Amém, querida. Meu abraço a Roseli, a neta Heloísa, Cacoal Rondônia, acompanha pelo YouTube. Lá nos transmite a rádio Samaúma FM, lá de Ji, Paraná, Dom Norbert Hans Christopher Foester. Alda, bom dia.
12: Oi, padre, bom dia, sua bênção.
0: Deus abençoe, de onde você fala?
12: De Engenheiro Beltrão, Paraná.
0: Como que você me acompanha?
12: Eu acompanho pela televisão, pela rádio.
0: Tá certo, então Engenheiro Beltrão, Paraná, diga lá, filha, o que, que você quer partilhar?
12: Padre, eu tô agoniada por querer pedir pro senhor, que eu tô pedindo para Jesus da Santa Chaga, para todos os santos, ajudar a cuidar da minha filha, a Nilda Nunes Teixeira, que nós estava tratando dela como depressão, achando que ela estava com depressão. Ela foi ficando esquecida, e daí, depois que ela ficou assim, sem falar mais, aí nós levou ela, foi pedir transferência para o hospital melhor, para o hospital de Campo Mourão.
0: Tá.
12: E lá eles fizeram a tomografia da cabeça, lá que descobriu que ela está com tumor na cabeça.
0: Oh, misericórdia.
12: Então, padre, o que eu peço para o senhor é uma benção, que Jesus da Santa Chaga, todo mundo está fazendo as orações.
0: Claro.
12: Porque os médicos falam que não tem como fazer nada, mas eu não perco a fé, que o Deus dos... O médico dos médicos... tratar de cuidar dela e dos médicos para acertar o tratamento.
0: Claro, vamos levarei na missa das 5:30 PM a Nilda, vamos colocar na novena, e não só hoje, muitas missas serão celebradas na intenção da Nilda. Tá bom, querida?
12: Tá bom, padre.
0: Fica com Deus e não se desespere. Como você mesmo falou, o médico dos médicos é Jesus. Infelizmente eu tenho que ir para o intervalo, mas foi o suficiente para colocar a intenção. Eu volto já, volte comigo.
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13: Pedidos de orações enviados à nossa produção, Aparecida do bairro Machado, pede para ela, para as filhas Ana Paula, Aline, Amanda, Henrique, o Arthur, o esposo Branco, pela saúde da Amanda e do Henrique, para a prima Juscilene. Intenções da Terezinha do Limoeiro, especial para a mãe Geralda, a filha Elane, a neta Laís, as cunhadas Maria Alice, Nathalie, Selena, Magui, as irmãs, toda a família, também em especial e pela recuperação do sobrinho Arthur. e em memória também do filho Luiz Carlos, por todos os seus familiares. Intenções da Edilene de Ribeirão de Trás, orações para a sobrinha Fabiana, que está aniversariando hoje. Deus abençoe, muitos anos de vida, saúde e felicidades. Pedidos da Rayane de Fernandes, em Ferros, especial para os seus pais Ângela e José. A avó Rosa, o marido Adriano, por toda a sua família. Intenções da Clélia Luciana de Itambé, por sua saúde, dos filhos Geis e Jefferson, a saúde do Leandro, por todos os seus familiares. Intenções especial para aniversariante hoje, a Adriana da Ruinha, município de Açucena, em especial das filhas Maria Eduarda, Caroline e também a Letícia, desejando para você, Adriana, muitas felicidades, muitas bênçãos. Edilene, pede oração para ela, para o esposo, seus pais em Conceição do Mato Dentro, também em memória da sua avó Ana Antônia da Silva. Intenções da Pamela de Itabira, em especial para ela, para os filhos Davi e Alan, o companheiro Alisson, seus pais, os irmãos, sobrinho Anthony, todos os seus familiares. Intenções da Milsa Viana de Pedra Azul para ela, Nelson Viana Sena, Miguel Viana Sena, Mariana Salles e Nelson Chaves Sena. Intenções do Paulo Sérgio Amaral para ele, o filho Ravi Lucas, a Maria, a irmã Ana Paula, o sobrinho David Amaral, o cunhado Daniel e amigos. Pedidos da Nelma de Pedra Azul para ela, para as filhas, todos os seus familiares. Pedidos da Nevinha de Águas Vermelhas para ela, Lívia, Wellington, Eduardo, Maria, Tereza, Daniel e Eduardo. Pedidos da Cláudia Neres de Pedra Azul para sua mãe Dilminha, aniversariante de hoje. Agradece por todo o amor e dedicação e deseja muita saúde e felicidades em nome de todos da família. Pedidos da Dona Dagmar de Pedra Azul, oração pela sua saúde, pela saúde do Jean e de toda a sua família. Intenções da Paula, para ela, pela família, por uma graça especial, em especial para o sobrinho Ravi Lucas. Também para o Daniel, pela recuperação dele. Intenções para a Dona Terezinha Ribeiro, sua irmã Zilda e toda a família em Pedra Azul. Os demais pedidos serão atendidos logo mais na sequência.
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Eu falava com a Alda e ela pediu oração para a Nilda. Coloque como intenção. Lá do Engenheiro Beltrão, Paraná, acompanha pela Rádio Colmeia FM de Maringá. Também tem a Rádio Colmeia News de Campo Mourão, Dom Evandro Luiz Brown, da Diocese de Campo Mourão. Ontem eu coloquei nas redes sociais, no Instagram, os 5 conselhos de Paulo. E eu quero dizer assim, lá tem 5 conselhos. E o último é, em tudo que você fizer, faça com amor. Achei tão bonito aqui, uma professora, Célia Paiva Lima, sou professor e faço com amor. O texto é maior. A Júlia, faço tudo com amor, independente do que aconteça. Dou o melhor de mim. E assim por diante, muita gente partilhando. Por isso eu uso das redes sociais para evangelizar. Inclusive hoje, a palavra de Deus vai ficar para nós no seu coração hoje. Mas se quiser completar lá, tem no Instagram. O Senhor o Pai bondoso nos auxilia em todas as nossas aflições. Filhos amados, hoje é aniversário de Dom José Rui Gonçalves Lopes, da Diocese de Caruaru, Pernambuco. Rádio Diamante FM, Diamante do Sul, Paraná. TV Evangelizar, canal 16.1, Santarém, Pará. Vox Music, Vargem Grande, Minas Gerais. Fibron TV STB, Vargem Grande, Varge Alegre, Minas Gerais. E aniversário da Carol Turmena, que é um grande colaboradora da obra Evangelizar é Preciso, com programa de rádio, programa diário na TV Evangelizar. Querida Carol Turmena, Deus a abençoe com muitas graças e bênçãos do céu. 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

0: e foi abençoado numa missa que colabora com a campanha de Jesus das Santas Chagas. Vamos juntos, amado povo de Deus, para a novena de hoje, sétimo dia. Rezemos.
1: Jesus, Maria e José, minha família, vossa é.
0: Sagrada família de Nazaré, coloco-me em oração por todas as famílias e clamo que as famílias aqui na terra tenham o discernimento necessário para fugir de todas as ciladas dos Herodes de hoje, como fizeste na Gruta de Belém, na fuga do Egito. Jesus, Maria, José, eu coloco como intenção especial os pais aqui na terra. Diga o nome dos pais, vivos ou falecidos. Aos falecidos, Senhor, pedimos o descanso eterno e que a luz perpétua os ilumine. Descanse em paz. Amém. Aos pais vivos, pedimos saúde, prosperidade e paz. Senhor, abençoai e santificai as famílias e de modo especial os casais. Aperfeiçoai o amor dentro do matrimônio. Fazei com que sempre lembrem o pacto nupcial e que possam a cada dia, no perdão, no diálogo, na fidelidade, reavivar o amor que os une. Senhor, que o perdão seja abundante, que o amor seja constante e o diálogo uma ponte de recomeço. Afugentai da família os vícios, brigas, discórdias, desavenças, infidelidade, enfermidade. Afastai para longe todos os ataques dos inimigos contra a família. E de modo particular este mal que está afligindo minha família, diga qual é, diga. Sagrada família de Nazaré, santificai e protegei minha família. Sagrada família de Nazaré, santificai e protegei minha família. Sagrada família de Nazaré, santificai e protegei minha família. O Senhor esteja convosco. Ele está no meio de nós. Abençoai, Senhor, a água, a roupa dos enfermos, as fotos de família. Por intercessão de Nossa Senhora do Carmo, São Pio de Pietrelcina, nos méritos das Santas Chagas, em nome do Pai, do Filho e do Espírito Santo. Amém. Eu termino com o clipe Manda Teus Anjos, lembrando que este ano nós vamos ter, a partir do dia 15 comigo, 9:30 da manhã, meia hora antes de experiência, a quaresma de São Miguel. 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
3: Demais pedidos enviados à nossa produção, Marcos Antônio de Ribeirão de Trás, pede oração para a prima Fabiana, que está aniversariando. Deus abençoe, dê muitos anos de vida, saúde e felicidades. Intenções da Cibele e da comunidade do Indaiá para ela, por toda a sua família, em especial pelos enfermos. A Patrícia, de Passa Bem, pede oração especial para a sogra Perpétua de Nova Santa Maria, aniversariando hoje. Muitas bênçãos, saúde, alegria e felicidades. Intenções da Sidlene do Morro d'Água Quente, especial para sua mãe, os filhos, esposo, todos os seus familiares, para Carmen Doca e família, e Carmelita e família. Intenções da Joana Dark do Mar Vermelho, para todos os seus familiares, todos os padres, todos da comunidade de Ferros. Intenções do Luciano do Morro do Rio Tanque, especial para Isadora, Paloma, Yasmin, para o Theo de Tabira. Também para ele, todos os ouvintes. Intenções da Silvana, do bairro Pedreira, especial para ela, para toda a sua família, todos que precisam de orações. Pedidos, especial da Adriana de João Molevade para a mãe Marisa em João Molevade, a Rosilene e sua mãe Margarida em São Gonçalo, também para a

0: Ana e Silvana, da cidade de Santa Bárbara. Intenções da Ângela, de Congonhas do Norte. Para os filhos, netos, esposo Adão, a mãe Efigênia, todos os seus irmãos, todos que precisam de orações e por uma causa que deseja alcançar. Intenções da Carla Silveira, de Tabira. Orações e bênçãos para ela, o marido Rafael, o filho Gael, por toda a sua família, a mãe Rosa, todos os seus irmãos e todos os seus familiares, famílias Rosino e Silveira. Pedidos da Raquel de També. Oração para o pai Elísio, a mãe Aparecida, na Capela da Ponte, pela saúde de todos os seus familiares, em especial pela saúde da Jordânia. Intenções do Nivaldo do Pedreira, oração para ele, para toda a sua família. Pedidos da Silvana de Matita, para ela, todos os seus familiares, pelos enfermos, pela paz mundial. Pedidos da Cida Viega de João Molevade, para sua família, todos os seus vizinhos, amigos, todos que precisam de orações. Pedidos da Marlene do Moinho Velho, em especial, para por sua saúde, do esposo Renato, todos os seus irmãos, toda a sua família. Intenções da Ladinha do Bela Vista, para sua família, os amigos, em especial para o filho que está precisando muito. Pedidos em especial da Regiane de Poema. Oração para os filhos Vitor, Vitória, Bernardo, esposo José Geraldo, o pai Nilo, a sua mãe, todos os seus familiares. Intenções da Gisele de Passa Bem, em especial pela sua saúde, também da sua mãe Daci, o pai José, todos os seus irmãos, toda a família. Pedidos da Natalina do Maná, em especial para a sua família. Pedidos da Vanilda Elizabeth dos Leandros, em especial para toda a sua família. Intenções em especial da Aline de Braúnas, para todos os seus familiares. Pedidos do Vicente, orações para ele, Dona Ana, Zé Nádio, todos aí do Cotovelo e toda a família. Pedidos em especial para Expedita, para Aparecida, Piedade, Maria do Carmo, para José Dias, Carmelita, Pinta e toda a família. Demais pedidos da Dona Bena, da Comunidade Estiva, especial para ela, para o Flávio, Flaviélia, Douglas, Maria Vitória, Valentina, Maria Isabelle, também Maria de Lourdes, para Lorenzo, Rosália e família no Novo Progresso, para Joyce e Gael no Getúlio Vargas. Pedidos da Nízia de Água Boa, especial para ela e toda a família. Intenções da Marta de Água Boa, Santa Cruz de Salinas, para os seus filhos Luiz Gustavo e João Felipe, os pais Selma e José, todos os seus irmãos, o esposo Alfredo e o sobrinho João Pedro. Intenções em especial da Eliane Rodrigues, do bairro Novo Progresso, por toda a sua família Moraes e Rodrigues. Intenções da Maria Aparecida dos Santos, para ela, o esposo Marcos Antônio Dias, todos os seus familiares. Pedidos da Vanessa Brito do São Roque, em especial para os filhos Ailton Railson, Nathalie Vitória, Rael Pietro. Em especial também para o esposo Railson, seus pais Maria Brito e Valdeci José e toda a família. Pedidos da Dulce, em especial pelo seu casamento, pelos filhos Messias, Maria Isabel, Yasmin, o esposo André, a mãe Maria José. Em especial pela saúde da irmã Ângela, também pelo seu pai Djalma, em memória. A Carla Andréia pede oração e proteção para o filho Caião, esposa Alexandre, a mãe Silvânia, o pai Carlos, o irmão Anderson, para ela, pela saúde de toda a sua família. Pedidos da Joelma de Águas Vermelhas, para ela, os filhos, também o esposo, todos os familiares. Intenções da Iande de Pedra Azul, para Isaac, Ingrid, Márcio e toda a família. Pedido da Neide de Divisa Alegre, especial para Gilda, Vitória, Ivanildo, Eliane, Juniel, por toda a sua família e amigos. Intenções da Simone de Pedra Azul, para Giovana, por toda a sua família, para Sil e família, e para Dilma, que está aniversariando hoje. Muitas bênçãos, saúde e felicidades. Pedidos da Manu Freitas de Pratinha, para sua família, especial para ela, por uma graça que deseja alcançar. Pedidos de Daniel Cláudio de Pedra Azul, para Edmar Rodrigues dos Santos, Maria Aparecida dos Santos, em memória, por todos os seus familiares e por graça que deseja alcançar. Intenções do Mauro Sérgio, para eles, os filhos e toda a família. Pedidos de Alzena, para ela e todos os familiares. Intenções em especial da Lucilene de Pedra Azul, para ela, para os seus pais, Maria de Lourdes e Eupídio, por toda a sua família. Intenções da Joyce Salles, em especial para ela, para o filho Gael, por todos os familiares, todos os amigos. Intenções da Lara de Pedra Azul para ela, por toda a sua família. Pedidos da Cleonice do Araçagi, por sua saúde, dos filhos, do esposo, todos os seus familiares. Pedidos da Claudenice do Craúno, para a mãe Aurenice, o pai Cleçon e por toda a família. Pedidos da Dona Carminha do Lajedo Pedrez, por sua saúde, por toda a sua família, pela saúde do Anderson. Intenções da Dona Jovelina do Craúno, para ela, por sua saúde, por toda a sua família, as amigas do Craúno e região e todos que precisam de orações. Pedidos da Kevin, em especial para o filho Ravi, o esposo Gabriel, os sogros Loura e Anísio, o cunhado Bruno, seus pais Lúcia e Pio e por toda a família. Pedidos da Corinha do Craúno, em especial para ela e toda a sua família. Pedidos de Dona Lezina, por ela e todos os familiares. Intenções da Diana, da Fazenda Bom Jardim, para ela e toda a família. Pedidos da Marisa. Pedidos da Marlúcia, em especial para ela, o filho Fabrício, Clésio, Zenivaldo, seu pai José e toda a família. Intenções da Mara de Água Boa, em especial para ela e toda a família. Pedidos, em especial, da Maria Júlia da Estiva, para sua mãe Joelma, os irmãos Ana Júlia, o Marcos Júnior, em especial para o padrasto Carlos e toda a família. Intenções da Lena de Pedra Azul da Rua A, em especial para a netinha Marcela, que aniversariou ontem. Muitas bênçãos, saúde e felicidades. Intenções da Daiane de Pedra Azul, para ela, Diego, Ana, para ela, Hector, Ana Mara, Ana Beatriz, Diego, Tonico e Eliseu. Intenções da Dona Aldeni de Pedra Azul para ela e todos os seus familiares. Intenções da Cláudia Lima de Pedra Azul para o Wallace Medeiros, Xavier e família. Intenções do Evaldo do Projeto Craúno para ele e toda a sua família. Intenções de Edmar Machado e família em Pedra Azul. Pedidos também da Dona Romilda para o esposo Valdo, irmão Rogério e toda a família em Pedra Azul. Todos os pedidos enviados à nossa produção serão encaminhados para a equipe do Padre Reginaldo Manzotti.
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3: Oriente 11:09.
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5: Governo abre prazo para reunir dados de empresas sobre igualdade salarial entre homens e mulher. Na Oriente 1114, o governo federal abriu prazo para que empresas com 100 ou mais empregados atualizem as informações sobre estruturas remuneratórias e critérios de contratação e promoção. Os dados fornecidos servirão de base para a elaboração do sexto relatório de transparência salarial e de critérios remuneratórios, conduzido pelo Ministério do Trabalho e Emprego. As companhias têm até o dia 31 de agosto para enviar as informações pela área do empregador no portal Emprega Brasil, previsto na Lei da Igualdade Salarial, Lei número 14.611 de 2023. O levantamento tem como objetivo dar visibilidade e combater as diferenças de remuneração entre homens e mulheres que exercem funções equivalentes. O documento cruza dados do E-Social com as informações complementares inseridas pelos próprios empregadores.
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5: Temperatura neste momento em Bom Jesus do Amparo, 24 graus, umidade relativa do ar, 56%.
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5: Anvisa libera venda de medicamentos por farmácias em plataformas online. Oriente 1115. A Anvisa revogou a norma que impedia a comercialização de medicamentos por meio de plataformas eletrônicas de venda. A mudança foi publicada nesta quinta-feira no Diário Oficial da União. A nova legislação permite que farmácias e drogarias devidamente licenciadas utilizem plataformas online para vender, transportar e entregar medicamentos aos consumidores. Na prática, esses sites podem ser usados como marketplace por estabelecimentos autorizados, mas não podem vender medicamentos por conta própria. A qualquer momento, mais notícias na Oriente.
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1: Oriente 11:24.
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0: Cacete na Oriente. Bom dia, agora 11h29.
1: Bom dia!
0: Mais alô, tem abraços pros amigos, tá na sintonia participando com a gente, chegando abraço, quem tá ouvindo a gente, participando aqui no programa, a nossa amiga Meire. Bom dia, Meire, os amigos de Matita, mandando um alusão, um abraço pra filha, em especial para todos os familiares, né, pra irmã Hilda, em especial para o... também... para os sobrinhos, para a cunhada, as cunhadas, as madrinhas, toda a família, as crianças, os amigos aí com a gente, os amigos de Hematita. Obrigado, Meire, pela participação, sempre aí na sintonia. Quem está com a gente também tem aniversariante de hoje, a Joana do Mandacaru, parabenizando a irmã Sonete, hoje completando mais um ano de vida. Parabéns, parabéns, Sonete! Muitas felicidades para você, muitas bênçãos. Receba aí o abraço de toda a família, especial da irmã Joana, parabenizando você pela passagem do seu aniversário.

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0: Morena do PR, abraços amigos de Braúnas em sintonia, obrigado pela participação, volta já.
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3: Oriente, agora 11h41, bom dia.
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0: Muito bem, vamos juntos.
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0: Muito mais música no seu rádio. Agora 11h46. Mais alô para os amigos, está na sintonia. Bom dia, Lucilene, Pedra Azul, seus pais, Dona Maria de Lourdes, seu Eupídio. Todos aí na sintonia, obrigado pela companhia.

0: Oriente, Zé Neto e Cristiano. Oi, tudo bem? Finalizando muito bem o Bom Dia Oriente desta quinta-feira. Obrigado, gente, pelo carinho, pela companhia, pela participação no programa. Amanhã encontro marcado novamente, se Deus quiser. Já tem Oriente em Rede. Um abraço.
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0: Ciclone bomba. Defesa Civil Nacional faz alerta para fenômeno que chega hoje ao Brasil, na Oriente, meio-dia. A Defesa Civil Nacional emitiu um alerta à população para a chegada de um ciclone bomba ao Brasil nesta quinta-feira. O fenômeno deve atingir principalmente as regiões sul, sudeste e centro-oeste com uma frente fria que vai causar ventania e temporais nos próximos dias. Segundo o órgão, alertas de emergência serão emitidos por meio de aplicativos em aparelhos celulares, como SMS, WhatsApp, Telegram e Google Public Alerts, e em televisões por assinatura, conforme a passagem do ciclone. A região sul deve ser a mais afetada, principalmente o Rio Grande do Sul, que está em alerta vermelho de grande perigo, segundo o IMET.
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0: Temperatura neste momento em Divisa Alegre, 25 graus, umidade relativa do ar, 51%.
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0: Emplacamentos de veículos crescem 32% em Minas Gerais. Oriente, meio-dia e 1. As vendas de veículos novos em Minas Gerais avançaram 32,33% entre janeiro e julho de 2026, na comparação com o mesmo período do ano passado.

0: segundo a FenaBrave. O desempenho foi impulsionado pelos automóveis e comerciais leves, que registraram alta de 41,45%. Em contrapartida, o segmento de caminhões e ônibus apresentou retração de 14,25% no período. A qualquer momento, mais notícias na Oriente.
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1: 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Oriente FM. Meio-dia e 3 minutos. 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
1: Meio-dia e 21 minutos.
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0: valeu, Matheus Calma, Simone Mendes.
1: Que linda!
2: 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Meio-dia e 32 minutos.

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1: Meio-dia e 40 minutos.
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4: Falta 10 segundos no relógio aí.

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1: Uma hora.
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7: Olá, o Café Express está de volta. Eu sou Evandro Filho e estas são as manchetes de agora do Café Express. STF inicia análise de lei sobre meio ambiente e terras indígenas. CNJ acaba com aposentadoria compulsória como punição máxima para juiz. Preços do café subiram em julho, apesar do avanço da colheita. PagMenos lucra R$ 73,6 milhões de reais no segundo trimestre, uma alta de 22,2%. Itaú BBA reduz preço-alvo da TIM para R$ 23,00 e revisa lucro para baixo até 2027. O Supremo Tribunal Federal inicia neste dia 7 de agosto o julgamento da constitucionalidade de leis relacionadas à moratória da soja e ao marco temporal e ao licenciamento ambiental. As organizações socioambientais defendem que a Corte mantenha a proteção ao meio ambiente aos povos tradicionais, conforme a Constituição. Serão analisadas 8 ações diretas de inconstitucionalidade, com destaque para o marco temporal, que limita a demarcação de terras indígenas às áreas ocupadas em 5 de outubro de 1988. O Conselho Nacional de Justiça aprovou uma resolução que extingue a aposentadoria compulsória como punição disciplinar máxima para magistrados e prevê a perda do cargo em casos de infrações graves, como venda de sentenças e assédio. A exoneração dependerá de decisão judicial após condenação em processo administrativo disciplinar, seguindo o entendimento do Supremo Tribunal Federal. A medida altera o modelo previsto na Lei Orgânica da Magistratura Nacional, que permitia a aposentadoria com vencimentos proporcionais como sanção mais severa. Desde a sua criação em 2005, o CNJ aplicou esta punição a 126 magistrados. A colheita da safra brasileira de café arábica está em fase final, enquanto a do café robusta já foi praticamente concluída, segundo o CPEA. Apesar do aumento da oferta, os preços das duas variedades subiram em julho, principalmente devido às chuvas nas regiões produtoras de arábica, que levantaram preocupações sobre o ritmo da colheita e da qualidade dos grãos. O indicador CPEA Esalq do Arábica fechou o mês a R$ 1.744 por saca de 60 quilos, com alta de 10,48%. Cerca de 20% da área de Arábica ainda está aguardando colheita. Vamos agora com um giro de informações pelo mercado financeiro.
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7: Pague Menos, PGMN3, registrou lucro líquido ajustado de 73,6 milhões de reais no segundo trimestre deste ano, uma alta de 22,2% em relação ao mesmo período do ano passado. A receita líquida somou 3,9 bilhões de reais entre abril e junho, avanço de 8% na comparação anual. Já a receita bruta cresceu 9,3% para 4,3 bilhões de reais, impulsionada principalmente pelo crescimento de 8% nas vendas em mesmas lojas. O EBITDA ajustado alcançou 281,7 milhões de reais, alta de 15,4% em um ano. A margem EBITDA avançou de 6,1% para 6,5%, o maior patamar da história da companhia. O Itaú BBA reduziu o preço-alvo das ações da TIM TIMS3 para R$ 23,00 ao fim do ano que vem, ante 30 projetados anteriormente para o fim de 2026, e manteve a recomendação Market Perform equivalente a neutra. A nova projeção indica potencial de valorização de 19% sobre o preço de R$ 19,28, considerado no relatório. A revisão incorpora estimativas mais conservadoras para a receita de serviços móveis no longo prazo, diante da deterioração do ambiente competitivo. O banco também vê uma perspectiva menos favorável para a dinâmica competitiva e para o crescimento da MSR no segundo semestre de 2026. Outras informações daqui a pouco, no seu rádio, aqui no Café Express. Este é o Café Express, aqui na Rádio Oriente FM 98,3. 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
1: 1:09.
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0: 1:40.
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0: 1:42.
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2: 2 horas.
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5: Olá, eu sou Evandro e este é o Café Express, as principais notícias do Brasil, do mundo, do agronegócio e da economia. Confira só as manchetes de agora.
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5: Setor de proteína animal precisa de órgãos internacionais funcionando e mercados abertos, diz Apex Brasil. Governo reúne dados sobre igualdade salarial de homens e mulheres. Mato Grosso plantou a segunda maior área de milho de sua história. Itaúsa, Petrobras e mais ações para embolsar dividendos, segundo a Terra Investimentos. 5 ações com retornos de até 13% para investir em agosto, segundo a Ágora. O presidente da Apex Brasil, Laudemir Miller, afirmou que o Brasil e o setor de proteína animal enfrentam um cenário de instabilidade e fragmentação no comércio internacional, defendendo maior estabilidade, fortalecimento das instituições multilaterais e ampliação do livre mercado. Ele destacou ainda a importância do funcionamento de organismos internacionais, do reconhecimento do status sanitário brasileiro, da abertura de novos mercados e também a redução de barreiras comerciais. Miller ressaltou a capacidade da cadeia produtiva de carne para atender a demanda interna sem pressionar a inflação, ao mesmo tempo em que mantém o desempenho das exportações. Empresas com 100 ou mais empregados têm até o dia 31 de agosto para atualizar no portal Emprega Brasil as informações que comporão o sexto relatório de transparência salarial e critérios remuneratórios. Previsto na Lei da Igualdade Salarial, o relatório busca dar transparência às diferenças de remuneração entre homens e mulheres. Os dados incluem critérios de promoção, planos de cargos e salários, incentivos à contratação de mulheres e ações de apoio à diversidade. Caso haja identificação de desigualdade salarial por gênero, as empresas poderão ser notificadas para apresentar um plano de correção das distorções. A área plantada com milho no Mato Grosso alcançou 7,4 milhões de hectares na safra 2025-2026, segundo o levantamento do Instituto Mato Grossense de Economia Agropecuária, o IMEA. O resultado representa um crescimento de 2,4% em relação à temporada anterior e de 7,5% na comparação com a média dos últimos 5 anos. O estado registrou a segunda maior área cultivada da série histórica do Instituto, ficando atrás apenas da safra 2022-2023, quando os preços favoreceram a expansão da cultura. A produtividade estimada é de 128,6 sacas por hectare, com um leve aumento em relação ao levantamento anterior. Agora você fica por dentro do que é notícia no mercado financeiro.
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5: A Terra Investimentos não realizou alterações na carteira recomendada de dividendos para o mês de agosto. Permanece compondo o portfólio as ações de Itaúsa, Endi, Petrobras, Cemig e Bradespar. Analistas apontam que a carteira é composta por ativos com múltiplos atraentes, perspectivas de crescimento via distribuição de proventos e sólido balanço financeiro. Em julho, o portfólio registrou desempenho positivo de 3,21%, frente avanço de 3% do índice dividendos e de 3%.

0: 3,47% do Ibovespa. A Ágora promoveu uma alteração em sua carteira recomendada de dividendos para agosto. A principal mudança foi a substituição das ações da Copel, CPLE3, pelos papéis da Copasa, CSMG3. Segundo a casa de análise, a troca busca reforçar a exposição da carteira a uma tese com maior potencial de crescimento na distribuição de proventos. Os demais ativos foram mantidos: Alus, Caixa Seguridade, Isa Energia e Itaúsa. O Café Express de hoje fica por aqui. A gente volta na próxima. Tchau, tchau.
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1: 2:08.
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1: 2:40.
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Boa tarde, Rádio Oriente. Quem fala é o João Victor, eu sou carreteiro lá do Rio, passando agora aqui em Vitória da Conquista. Ué, toca para nós ouvir aí, por favor, na moral, meu lugar de Arlindo Cruz. Mande um salve para nós aí, por favor, e um abraço para todos aí.

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1: 6 de agosto, quinta-feira maravilhosa para todos vocês. Aqui é o Fernando. Vamos lá, mais um programa no ar a partir de agora para você participar e interagir junto com a gente. E os fatos do dia, vamos lá.
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1: Lá no ano de 1945, a bordo do avião Enola Gay, o piloto americano Paul Tibbets, ele lançou a bomba atômica chamada de Little Boy. A bomba destruiu a cidade de Hiroshima, no Japão, e matou instantaneamente 70 mil civis. Em 1973, o músico Steve Wonder, ele sofreu um grave acidente de carro na Califórnia do Norte e passou 10 dias em estado de coma. Em 1978, morreu aos 83 anos o Papa Paulo VI, que estava na direção da igreja desde 1963 e foi o sucessor de João Paulo XXIII. E em 84, na Olimpíada de Los Angeles, o brasiliense Joaquim Cruz, ele foi o primeiro brasileiro a ganhar medalha em uma prova olímpica de pista. O atleta, ele completou a prova de 800 metros rasos em 1 minuto e 43 segundos, batendo o recorde olímpico e levando o ouro. Hoje quem faz aniversário é o cirurgião plástico Ivo Pitangui, também o guitarrista Celso Blues Boy. Quem faz aniversário... Ah não, esse aqui já morreu. São os que morreram na data de hoje. Quem faz aniversário é a atriz Vanessa Gerbelli, também a cantora Gary Halliwell, a atriz Irene Ravache também está fazendo aniversário. Muito bem, hoje é o dia do rap nacional, do chefe escoteiro, do corretor de telefone, do cônsul e das bombas atômicas.
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1: Essa é a trilha sonora da sua programação. Vamos lá, continua.
5: Que situação, hein?

0: sou terra desproporcional.
1: Gregory Matheus.
2: Obrigado, irmão.
1: Deus abençoe muito. Tamo junto.
0: Obrigado a vocês. Obrigado pelo convite.
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Faz karaokê no metrô de Salvador e transforma a viagem em momento de alegria. Como é que é? Como é que é? Tinha que ser da Bahia, né, rapá? Um cantor fez um karaokê dentro do metrô de Salvador e os passageiros começaram a cantar junto com ele durante o trajeto. Com uma caixa de som e um microfone, Marquinhos Navais puxou uma sofrência daquelas. E o vídeo do show de graça já ultrapassou 6 milhões de visualizações. O artista ele começou a cantar e aos poucos o pessoal que estava no vagão entrou na mesma sintonia e cantou junto com ele. O show teve até aplausos no final. Sem palco, iluminação e sem grandes equipamentos, inclusive, né? O cantor ele mostrou que não precisa muito para poder transformar um ambiente como o metrô, onde os passageiros geralmente ficam em silêncio, pensando na vida e nas coisas que tem para resolver. E, logo nos primeiros acordes dele, pessoas de idades diferentes entraram no clima. Alguns cantavam baixinho, outros acompanhavam o refrão em coro e outros aproveitaram para filmar o momento inusitado. Ah, ele cantou a música Amigo Locutor. Amigo Locutor. Eu achei aqui. Ele cantou a música Amigo Locutor numa versão bem pop dance. É, coisas da Bahia.

0: coisa boa, coisa maravilhosa é saber que você está junto com a gente acompanhando o nosso programa. E uma das coisas que eu mais gosto aqui na nossa programação é justamente isso. É enviar aquele abraço, é enviar aquele alô para quem está acompanhando o nosso programa. Então vamos lá? Quem está comigo é a Neide. Grande beijo, Neide está em casa. Yara Vieira também, diz que está adorando a programação. Obrigado, Yara. O Adriano também está junto com a gente, valeu. Alô, Carlos Silva. Carolina e Paulo também na sintonia. Elinete Santos, grande beijo para você. A Cidinha Torres também. A Cidinha está acompanhando a gente lá do salão de cabeleireiro dela. Muito obrigado pelo carinho, Cidinha. Daqui a pouquinho tem mais alô para a moçadinha, tá bom? Continue na sintonia aqui na 98,3.
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0: 15 horas e 23 minutos.
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13: Muito bem, senhoras e senhores, essa é a sua Rede Oriente FM, sucesso o tempo todo, 98,3, sempre um prazer imenso ter sua companhia, ter o prestígio de sua audiência, é sensacional, não é isso? Bacana demais. Bom, deixa eu falar com o meu amigo Marcos Rocha nesse momento, ver se está na companhia da gente. Ô DJ, tudo certo, meu querido? Fala comigo, boa tarde. Deixa eu ver se você tá me ouvindo aí no rede. Será que tá, rapaz? Tô na dúvida, hein? Ô, DJ, você tá por aí ou não tá, camarada?
14: Tudo certo, Darlan. Beleza, beleza?
13: Tudo tranquilo, graças a Deus. Como é que tá aí, Atar? Oi. Não, tô sem retorno.
14: Darlan, cadê você, rapaz?
13: Tô sem retorno de cabeça, rapaz. Daqui a pouco eu falo com ele. Já, já.
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0: gente segue por aqui com muita música boa.
1: Olha, você pode continuar participando aí, mandando seu WhatsApp pra nossa programação. O número é 33997096596. Essa é a Rádio Oriente FM. Manda aí o seu WhatsApp pra gente. Vai lá.
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1: Música boa pra você é aqui na nossa programação.

0: Obrigado, Zeca. Prazer é nosso. Muito obrigado por tudo, meu amigo.
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bom que você está acompanhando o nosso programa com muita música boa, muitas informações também, né, do Brasil e do mundo. E as suas participações através do WhatsApp, vai mandando aí, porque daqui a pouquinho rola aquele salve, daqui a pouquinho vai rolar aquele super alô.

0: Júlio Rafael.
1: Só musicão, né? Pra quem tá pedindo aí, obrigado pelo carinho, pra quem tá acompanhando o nosso programa aí, valeu. Alô, Geninho Fernandes, um abraço. A Zileia Barros também, a Flávia Santos, Roséia está na sintonia, a Elaine, Roseli. Alô, Tânia, obrigado pelo carinho, daqui a pouquinho tem mais alôzinhos. No próximo bloco, eu vou te contar uma notícia, não sai daí não.
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1: 15:45.
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4: Muito bem, senhoras e senhores, essa é a sua Rede Oriente FM, sucesso o tempo todo. Deixa eu falar com um camarada aqui, deixa eu ver se eu consigo falar com ele, rapaz. Tem tempo que eu falo com esse menino. Marcos Rocha, tudo bem, garoto? Fala comigo.
5: Tem tempo que eu falo com esse menino.
6: Fala, Darlan, tudo bem, graças a Deus?
4: Tudo certo, pois é, rapaz. O meu amigo Gabriel Volpe agora vai ter que alinhar isso aí, porque o meu som pro meu amigo Marcos Rocha tá demorando um pouco e não tem esse costume de demorar. Mas deixa eu falar, como é que tá o clima por aí na região, DJ? Fala pra mim.
6: Isso. 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
10: Quinze horas e 51 minutos.

0: E vamos lá, conferindo aí a nossa programação. Segue Rádio Oriente FM, aqui é só alegria, 98,3.
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0: E vamos lá, a sequência de músicas por aqui, não para.
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0: sensacional, é uma atrás da outra. Fala a verdade, é só música boa aqui na nossa programação, na programação da Oriente. Aliás, só lembrando, né, você que tá aí na sintonia, que você pode mandar um WhatsApp aqui pra nossa programação e pedir a sua música. O número do nosso WhatsApp é 33997096596. Também através da nossa página no Facebook, que é o www.facebook.com/RedeOrienteFM. Vai lá, segue a gente.
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0: Obrigada, BH.
1: Que bom que você tá junto com a gente aí na sintonia na sua quinta-feira. Você sabe que a sua sintonia, inclusive, é o que move aí a nossa programação. Então, vai mandando aí o teu recado, faça o teu pedido musical pelo nosso WhatsApp, vai acompanhando aí as novidades em nossas redes sociais. Nós estamos no Facebook, estamos no Instagram também, e as portas da rádio também estão sempre abertas aí para sua visita.
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0: Que coisa boa, que coisa maravilhosa. Ana Silva, grande beijo pra você. Vamos mandar alôzinhos pra quem tá na sintonia. Maria Helena também. Alô, Socorro. A Maria do Socorro, né, tá na sintonia junto com a gente. Obrigado pelo carinho. A Franciele Santos também, a Lucilene Vieira. Alô, Maria da Luz, grande beijo pra você. A Fátima Castilho também tá acompanhando aí o nosso programa. Obrigado.
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4: Muito bem, senhoras e senhores, olha esse negócio de sorteio aí, eu tô querendo ganhar prêmio, menino. 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
5: Valeu, Darlan, um abraço.

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1: 16 horas e 4 minutos.
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0: 16:09.
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0: E vamos lá, conferindo aí a nossa programação. Segue.

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1: 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Muito bem, é o Cai no Laço, senhoras e senhores. Muita música pra você curtir à vontade nessa tarde maravilhosa de quinta-feira. Quase com o pé na sexta-feira, hein? DJ Cabeça, novamente, cadê você, garoto? Tá por aí?
2: Tô por aqui, Darlan.
1: Tudo bem, tudo certo. Então vamos lá, sabadão, a partir de que horas, hein? Já pela manhã a galera pode chegar, fazer as compras e esperar o sorteio, pode?
2: A partir das... Isso, a partir das 11 horas da manhã estaremos por aqui fazendo a cobertura total do grande sorteio aniversário premiado Guerra e Britas e Atacadão Santa Maria, levando todas as informações para os ouvintes, para os participantes desta grande promoção. Você que fez as suas compras no Guerra e Britas e Atacadão Santa Maria, preencheu o seu cupom certinho, colocou lá na urna, então sabadão você pode faturar prêmio.
1: Muito bem, então é isso, o recado tá dado e vamos falando até chegar lá. Estamos aí já iniciando a contagem agressiva, então até breve. Vamos lá, Santana, aqui no Cai no Laço, vai. Acordando o prédio.

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5: A Oriente FM informa a hora certa.
4: Oriente FM.
5: 16:27.
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0: Maravilha, muito obrigado pela sua companhia. Continue com a gente aí, vai participando aí da nossa programação, enviando a sua mensagem pelo WhatsApp da rádio. Aproveita também para poder seguir a rádio aí no Facebook e no Instagram. E quando você puder, vem aqui, ó, conhecer os estúdios, vem conhecer a nossa equipe, porque a sua audiência faz toda a diferença. Vamos lá, o programa continua.
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0: E vamos lá, porque por aqui é só música boa.

música maravilhosa que você gosta rola aqui na nossa programação. Nosso muito obrigado pelo seu carinho, pela sua audiência. Continue pedindo a tua aí através do nosso WhatsApp. Daqui a pouquinho a gente vai mandar aquele alô pra galera toda que tá na sintonia aí. E claro, sua canção também rola aqui na nossa programação, né? Muito bom saber que você tá aí. Esteja você em casa, no seu trabalho, esteja você aí dando uma caroninha pra gente no teu carro, no teu caminhão. Nosso muitíssimo obrigado pela tua audiência. Vamos lá, programação

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0: E vamos lá, tá na hora de mandar aquele alô bacana pra si, pra quem tá na sintonia, curtindo aí a nossa programação, muita música boa. E os seus alôs através do nosso WhatsApp também. Alô, Suzana? A Mari também tá acompanhando o nosso programa, obrigado pelo carinho. Alô, Maurício. A Alina. Alô, Maria Silva, valeu. O Diego Moreira também está acompanhando a gente. A Mari Augusta, um beijo, já já tem mais.
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1: 16 horas e 49 minutos.
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0: senhoras e senhores, sensacional, hein? Voltável aí, tá arrasando o coração da galera, hein? E aí, DJ Cabeça, aí ninguém aguenta, né, meu amigo? Fala comigo.
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1: 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Muita coisa boa para os ganhadores, viu?
0: Muito bem, então o dia é sabadão, o sorteio acontece a partir das 11 da manhã, mas você pode estar chegando mais cedo para fazer sua compra e economizar. Falou, falou, Marcos, falei certo, é isso mesmo?
1: Isso mesmo, Darlan, valeu, um abraço.
0: Valeu, meu querido, abraço, bora de mais música, Zé Vaqueiro, pergunta boba.

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1: 17 horas e 9 minutos.
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0: 17:13.
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2: E vamos lá, babados e fofocas no ar, ótima quinta-feira pra você.
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2: Bom, a dica do dia de hoje é mais uma dica sobre o uso do vinagre, né?
6: Isso mesmo, Fernando. Mais uma dica sobre o que ninguém te conta que dá pra fazer com vinagre.
2: Boa, vamos lá. Primeira fofoca.
6: Bora fofocar, meu povo. Tô aqui, olha, no entretenospinoff.com e após perder mais de 100 quilos, a Thaís Carla revela, né, o uso das canetas emagrecedoras. A Thaís, ela abriu um jogo com os seguidores, né, agora, nessa semana, e ela revelou que ela faz uso de canetas emagrecedoras como parte, né, do tratamento para emagrecimento após perder mais de 100 quilos. No vídeo publicado no Instagram, a influenciadora respondeu às dúvidas dos seguidores e afirmou que utiliza apenas medicamentos aprovados pela Anvisa, sempre com acompanhamento médico, né? Ela disse, olha, muita gente perguntou se eu uso as canetinhas emagrecedoras. Sim, mas as aprovadas pela Anvisa e com acompanhamento médico indicado para o meu caso. Ao comentar o assunto, a Thaís ressaltou que o medicamento não deve ser encarado como uma solução isolada, né? Segundo ela, o processo de perda de peso envolve mudanças no estilo de vida, prática de atividades físicas, dentro ali das possibilidades de cada pessoa e também acompanhamento profissional de saúde, né? E apesar de confirmar ali o uso das canetas emagrecedoras, né? A influenciadora fez questão de alertar que os remédios não substituem hábitos saudáveis, né? A Thaís afirmou que a perda de peso depende de um conjunto de fatores, incluindo alimentação equilibrada, exercício físico e também acompanhamento especializado. Gente, ela já perdeu mais de 100 quilos, é totalmente diferente, né?
2: Já tem mais. Vamos de música.

0: participar da nossa programação enviando seu WhatsApp aí pra nossa programação, tá? Já já, minha senhora, a dica da Gi.
1: Mais um truquezinho utilizando vinagre.
0: Aquela sequência bacana.

0: gosta.
1: Aquela programação que você gosta, vai mandando o teu WhatsApp aí pra gente. Esse é o nosso Babados e Fofocas. E dá-lhe fofoca, Gi.
2: Eu continuo aqui no Entretê do Spin-Off e a ACDC vive momento de tensão após canhão falhar e quase atingir vocalista. É isso mesmo, momento de tensão marcou o show do ACDC realizado no dia 1º em Las Vegas, nos Estados Unidos. Durante a tradicional execução, né, de uma música, um dos canhões cenográficos usados pela banda, né, apresentou uma falha e quase atingiu o vocalista Brian Johnson, de 78 anos. O incidente aconteceu nos minutos finais ali da apresentação, quando parte da estrutura de um dos canhões se desprendeu e tombou em direção ao palco, né? Imagens gravadas pelo público mostram o Brian percebendo a movimentação, dando um passo para trás e evitando de ser atingido. Gente, que susto, hein?
1: Maravilha da K.

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1: 17:26.
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4: Muito bem, senhoras e senhores, essa é a sua Oriente Sucesso o tempo todo, meu amigo Marcos Rocha. 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
4: Bom, pra quem tá acompanhando a gente, você podia falar mais uma vez, ô DJ, só de algum dos prêmios aí? 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
5: Rapaz, tem muitos prêmios maravilhosos, viu? Olha só, tem bicicleta elétrica, tem geladeira, tem TV, tem vale compras de R$1.000, tem ainda smartphone, tem forro micro-ondas, tem air fryer, sanduicheira, ferro elétrico, liquidificador, vários prêmios para os ganhadores.
4: Tá bom então, eu tô querendo ganhar também. Então tá certo, um abraço, DJ. Até mais, meu querido.
5: Valeu, Darlan. Valeu, um abraço.
4: Oriente Sucesso o tempo todo. Vamos lá.
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1: 17 horas. 8h31.
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1: É 17h31.
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16: Olha aí como foi rápido, já voltamos. Se você não participou ainda, vamos anotar aí o nosso WhatsApp, 33 99709-6596. Esse é o WhatsApp da Oriente FM. Participa aí.
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16: Desejando pra você uma quinta-feira sensacional. Hoje é dia 6 e vamos fofocar.
17: E apenas 5 dias após oficializarem a união na praia de Paúba e São Sebastião, no litoral de São Paulo, o surfista Gabriel Medina e a modelo Isabela Arantes, né, enfrentam um momento de dor, gente, numa declaração concedida ao portal GE, o tricampeão mundial de surf confirmou que a gestação da esposa não avançou na fase fetal, né? Diagnóstico recebido após a realização do exame morfológico aí de 3 meses. Sem se aprofundar nos detalhes do ocorrido, o atleta de 32 anos compartilhou uma mensagem reflexiva nas redes sociais, pedindo fé e paciência, né? Tentando retomar a rotina profissional, o medalhista olímpico, ele embarca, né, agora, essa semana, para disputar a Tahupo, né, no Tahiti, válida pelo Circuito Mundial de Surf, no qual o Gabriel Medina atualmente ocupa a 4ª colocação aí no ranking geral.
16: Já já tem mais, vamos de música.
18: Só aviso, só.

0: interagir com babados e fofocas, trazendo daqui a pouquinho a dica do dia de hoje.
1: Isso mesmo, mais um truquezinho super legal utilizando vinagre de álcool.
0: Boa!

0: mãozinha pra cima e fazer muito barulho aí, vai São Paulo!
1: Obrigado!
0: Muito obrigado, muito obrigado!
1: Brilhão, obrigado, querido, demais.
0: Tamo junto, cara.
2: Obrigado. 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Bora de música.
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0: Olha aí, só musicão, suas participações através do WhatsApp. Você pode também acessar as nossas redes sociais aí, fica à vontade, tá? Vamos lá, mais fofoca.
1: Tô aqui agora no R7. As babás dos filhos da Virgínia Fonseca e do Zé Felipe têm um salário de até 18 mil reais por mês, gente. Pois é, a rotina das babás, né, dos filhos deles aí, tem despertado curiosidade com um salário que pode chegar a 18 mil por mês. Os profissionais ainda têm vários benefícios, como viagens internacionais em primeira classe, hospedagens luxuosas, né? O valor fixo mensal que as babás recebem é de 9 mil reais, com adicionais de 700 reais por dia. Diária durante viagens, né? Atualmente, 6 babás se revezam no cuidado integral da Maria Alice, da Maria Flor e do José Leonardo, né? E cada criança tem 2 cuidadoras e recentemente uma delas precisou pernoitar no hospital quando as meninas foram internadas, né? Para cirurgias de amígdalas e adenoide. É uma boa de uma grana, né, gente? Mas pensa na responsabilidade.

0: Entretenimento e um pouco mais da nossa história, tá certo? Vai no Insta, estamos juntos, arroba Rede Oriente FM.
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3: 17:46.
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0: 17:49. 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
1: Vamos lá, vamos seguindo por aqui, ótima quinta.
2: E como é bom saber que você tá aí junto com a gente na 98,3.
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1: Mais informações, manda mais uma, Gi.
4: E o legado de Joe Jackson, né, o pai do Michael Jackson e empresário responsável, né, por lançar a carreira do Jackson 5, ganhará uma nova série documental. O projeto desenvolvido por Malon Jackson, né, promete apresentar aí uma visão inédita sobre a vida do patriarca da família Jackson, explorando aí sua trajetória, seu impacto na indústria musical e as controvérsias, né, que marcam aí a sua história também. Intitulado de The Manager, né, The Legend, a produção será lançada pela plataforma BLK Prime e contará com 8 episódios dedicados à vida do Joe Jackson. O cantor também afirmou que espera compartilhar com o público um olhar mais próximo sobre quem o pai foi, né, fora aí dos holofotes.
1: Daqui a pouquinho tem mais uma pra você.

0: bate palma e faz barulho à vontade aí, Guarapari.
1: Babados e fofocas no ar com aquela programação que você gosta. Dentro de mais alguns minutinhos, a dica da Gi.
2: Mais uma diquinha com vinagre de álcool.
1: Boa!

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1: Wilson Neto e Ana Castela.
2: O melhor feat. Ah, se essa boca, se essa boca.

0: pessoal de Santa Cruz de Salinas, Curral de Dentro e também Ninheira. Muito obrigado pelo carinho, muito obrigado pela sintonia de cada um de vocês aqui na Oriente.
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0: coisa boa, coisa maravilhosa, hein? Fala a verdade, esse é o nosso Babados e Fofocas. Hoje, vamos lá então. Traz aí mais uma dica sobre o vinagre.
1: Bora pra mais uma diquinha, então, utilizando vinagre. Hoje a dica é como salvar frutas, verduras e morangos pra que eles durem o dobro do tempo. Qual que é a diquinha? Quantas vezes, gente, os morangos ou as folhagens estragam rapidinho na geladeira, né? Assim que você chegar do mercado, você vai lavar as frutas, as verduras numa bacia com 3 xícaras de água e 1 xícara de vinagre branco, tá? Vai deixar de molho ali por 10 minutos, enxágua bem com água corrente, seca totalmente e guarda na geladeira. Eles vão durar muito mais do que o dobro do tempo sem mofar. E por que que isso funciona, né? O mofo e a deteriorização precoce das frutas ali, como o morango, acontece por conta de esporos de fungos e bactérias invisíveis que vêm ali da colheita. E o ácido acético elimina esses micro-organismos da casca, né? Sem alterar o sabor da fruta, interrompendo então o processo adiantado de decomposição. É muito legal.
0: Sensacional. Amanhã encerra, né?
1: Isso. Agora na sexta a gente já encerra. Fernando, semana que vem a gente traz outras diquinhas. Né?
0: Tá bom, então amanhã encerra a maratona do vinagre. Não perca. Falou, Gi.
1: Valeu.
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1: O anjo do Senhor anunciou a Maria, e ela concebeu do Espírito Santo. Ave Maria, cheia de graça, o Senhor é convosco. Bendita sois vós entre as mulheres, e bendito é o fruto do vosso ventre, Jesus. Santa Maria, Mãe de Deus, rogai por nós, pecadores, agora e na hora de nossa morte. Amém. Rogai por nós, Santa Mãe de Deus, para que sejamos dignos das promessas de Cristo. Oremos. Infundi, Senhor, como vos pedimos, a vossa graça em nossas almas, para que nós, que pela anunciação do anjo, vimos ao conhecimento da encarnação de Jesus Cristo, vosso Filho, por sua paixão e morte, sejamos conduzidos à glória da ressurreição, pelo mesmo Cristo, Senhor nosso. Amém.
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6: 18 horas e 8 minutos.

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0: 18:09.
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0: Pois é, meus amigos, se o lugar que você vive não muda, então mude você. Esperar que o mundo mude para que a sua vida melhore pode ser uma espera longa demais. Talvez você nem chegue lá. Nem sempre a gente consegue transformar as pessoas. Nem sempre a gente consegue... Aliás, não é que nem sempre. Nós não conseguimos transformar as pessoas. E nem as circunstâncias que o universo prepara para você. Ou até mesmo o ambiente ao seu redor. Há lugares onde as oportunidades parecem escassas. Onde as críticas elas são constantes. E onde o desânimo tenta criar raízes. Mas existe uma mudança que depende exclusivamente de você. Que é a forma como você encara a vida. E quando você muda a sua maneira de pensar, aprende novas habilidades, fortalece a sua fé, amplia seus conhecimentos e passa a agir com coragem. Tudo ao seu redor começa a ganhar um novo significado. O mesmo caminho ele pode revelar novas oportunidades. A mesma dificuldade pode se transformar em aprendizado. E o mesmo desafio pode ser um impulso para um novo começo. Não permita que o ambiente determine quem você será. Seja a pessoa que inspira mudanças, que leva esperança, que traz coisas novas e que faz diferente. Afinal, a maior transformação ela começa dentro da gente. Quando você evolui, quando você cresce e acredita no seu potencial. O lugar onde vive, ou onde você vive, pode até continuar o mesmo, mas a sua visão, as suas atitudes, o seu destino jamais serão iguais. A verdadeira mudança sempre começa de dentro para fora. Pois é.
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0: Respira fundo aí, curte o que vem agora, porque é só música boa.

aqui é uma atrás da outra, menos intervalos, mais música boa, muita informação do Brasil e do mundo, muitos alôs também. Vai mandando seu WhatsApp aí pra gente. Aqui você fica muito bem informado e ouvindo a melhor programação musical. E a música não para. Vamos lá.

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0: vamos seguindo por aqui com aquela programação sensacional, né? Obrigado pelo carinho. A Sônia Brandão tá junto com a gente, valeu. A Miralva Gomes também, o Renato, a Fabi. Alô, Maria da Penha, grande beijo pra você. O Cícero Santos, alô, Jaqueline Pantoja.
1: Galerinha, eu já volto, né? Depois trazendo muito mais músicas pra você, ok?
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7: 18:23.
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1: Oriente. 18:27.
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4: E o novo Homem-Aranha, o... Deixa eu ver aqui. O novo Homem-Aranha, o nome dele é Brand New Day, que já está nos cinemas, já se tornou um fenômeno. Em apenas um fim de semana, o longa arrecadou 927 milhões de dólares nas bilheterias mundiais e conquistou a segunda maior estreia da história, ficando atrás apenas de Vingadores Ultimato, que arrecadou 1,223 bilhões em 2019. Nos Estados Unidos e Canadá, o desempenho foi mais impressionante. O filme ele somou 360 milhões de dólares no fim de semana de estreia e bateu o recorde que pertencia justamente a Vingadores Ultimato, que havia arrecadado aí todo esse dinheiro que eu já tinha te falado. Com o resultado, Tom Holland entrou para a história como o primeiro ator a participar das quatro maiores estreias no mercado norte-americano. Em uma entrevista à revista Empire, ele contou com a produção teve um significado diferente. Foi a primeira vez, desde que me tornei o Homem-Aranha, que eu participei da sala de roteiristas, disse ele. Segundo o ator, acompanhar o desenvolvimento da história desde o início tornou o projeto ainda mais especial. Bacana, né?
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5: E vamos lá, se prepara aí porque tem muito mais sucesso chegando.

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0: dia maravilhoso e que dia sensacional. Porque você está aí acompanhando a nossa programação. Nosso muito obrigado pela sua audiência. É muito bom saber que tem assim, ó, um monte de gente ouvindo a gente por toda a cidade. Obrigado pelo carinho, muito obrigado pela sua sintonia. Vamos nessa, a música não para.
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0: Brusque.
1: E é isso, vem comigo, porque por aqui tem mais músicas e menos intervalos comerciais. Alô, você, meu amigo Glênio, tá na sintonia, o Nelson Flávio também. A Juliana tá acompanhando o nosso programa, o Eliel Ferreira. Alô, Felipe, a Rose, Jaqueline Vitória também tá acompanhando a gente. Obrigado pelo carinho.
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6: A Oriente FM informa a hora certa.
7: Oriente FM.
1: 18:40.
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0: 18h43.
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0: Que bom, é uma alegria só ter você conosco. Continue ligado, vai participando aí da nossa programação e fique por dentro de tudo seguindo as nossas redes sociais, tá? Estamos lá no Facebook e no Instagram também e tem muito mais para você. Aproveite também as nossas promoções e aproveite para vir até aqui conhecer os nossos comunicadores e visitar os nossos estúdios. Boa quinta-feira para você, o programa continua. 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
0: E vamos lá, conferindo aí a nossa programação, segue.

Sensacional, tá vendo aí, né? Só musicão pra quem tá acompanhando a nossa programação nesse dia maravilhoso. Continue participando da nossa programação, porque daqui a pouquinho eu vou mandar aquele alô sensacional pra você. Vamos lá, a música continua.

sensacional, só música boa pra você aqui na Oriente FM 98,3. Vamos mandando alôzinhos pras cidades que acompanham aí a nossa programação. Alô, você de Pedra Azul, Divisa Alegre, obrigado pelo carinho, obrigado pela sintonia. Águas Vermelhas também aí na sintonia da Oriente. Ai,

0: Mais músicas, só musicão, inclusive, na nossa programação. E vamos lá, registrando as participações. Deixa eu ver quem tá mandando WhatsApp pra gente, não pode parar, né? A Rosângela tá na sintonia, a Bianca, a Luana, a Neide, a Edmária Aparecida, grande beijo pra você, a Maria Eugênia. Alô, Benildo, também tá acompanhando o nosso programa, aquele abraço. Daqui a pouquinho tem mais alôs.
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2: Em Brasília, 19 horas.
1: 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As notícias do governo federal que movimentaram o país no dia de hoje.
3: Olá, boa noite.
2: Boa noite para você que nos acompanha em todo o país.
3: Quinta-feira, 6 de agosto de 2026.
2: Vamos aos destaques do dia.
3: Atualização do Estatuto da Criança e do Adolescente.
2: Lei estabelece medidas de enfrentamento e repressão ao crime de violência sexual na internet e uso de inteligência artificial.
3: E abusadores ficam obrigados a ressarcir o tratamento psicológico e psicossocial da vítima. Gabriela Noronha.
4: Entre as mudanças está a ampliação da pena para quem adquire, possui ou armazena material contendo violência sexual contra crianças ou adolescentes.
2: Você vai ouvir também saúde.
3: Prorrogado o prazo para ampliação de recursos do FGTS em instituições hospitalares filantrópicas que atuam no SUS. Márcia Fernandes.
5: Com a prorrogação, mais de 2 bilhões de reais de recursos em crédito ficarão disponíveis para essas instituições.
2: E vamos conhecer hoje como funciona o banco genético da Embrapa.
3: Ele funciona como um cofre de segurança de espécies da biodiversidade brasileira. Pablo Mundim.
6: Hoje, o banco genético da Embrapa conserva cerca de 156 mil amostras de mais de 1.200 espécies vegetais.
2: Hoje, na apresentação da Voz do Brasil, eu, Mariana Jungmann e Luciano

0: crianças e adolescentes no ambiente digital, como disse o ministro da Justiça e Segurança Pública, Wellington César Lima.
1: Na legislação até então existente, não tinha a especificidade nem a proporcionalidade da resposta adequada para esses casos. E agora nós temos isso. Porque o ambiente digital, por sua imediatidade, cobra respostas igualmente imediatas. Então, esses tipos penais mais adequados, como de violência sexual, abuso sexual, exploração sexual, vêm tomar o lugar de outras figuras mais genéricas e que não tinham a especificidade adequada para a tipicidade penal correspondente.
0: Entre as mudanças está a ampliação da pena para quem adquire, possui ou armazena material contendo violência sexual contra crianças ou adolescentes. O texto também cria uma punição específica para a simulação de abuso sexual por inteligência artificial, utilizando o rosto, corpo ou voz de crianças e adolescentes. Janine Mello, ministra dos Direitos Humanos e da Cidadania, destacou que o uso da tecnologia não pode servir como instrumento de violação de direitos.
2: A inteligência artificial, de maneira geral, os avanços tecnológicos têm um potencial enorme para o desenvolvimento econômico do nosso país. Mas eles não podem e não devem ser instrumentos de violações de direitos e para a criação de ambientes que não são seguros para as nossas crianças e adolescentes.
0: Com a lei, a criança ou adolescente, vítima ou testemunha, tem assegurado atendimento psicológico e psicossocial contínuo e especializado. E os abusadores ficam obrigados a cobrir integralmente os custos do tratamento da vítima. A delegada da Polícia Federal, Rafaela Parca, comentou sobre os novos dispositivos.
3: Possibilitam não só a repressão, que é muito importante, as pessoas têm que ter uma sentença justa e adequada, a polícia tem que ter condições de investigar, mas também trazem o que eu acho mais importante, que é a prevenção. A gente precisa de muitos mecanismos para defender essas crianças, especialmente no ambiente digital, que não foi desenhado para elas.
0: A lei também prevê autorização para a chamada ronda virtual, mecanismo que permite a atuação de órgãos de investigação em ambientes digitais para identificar e coletar arquivos relacionados a crimes de violência sexual contra crianças e adolescentes. E no rol dos crimes hediondos, considerados de extrema gravidade, passam a figurar condutas como produzir, vender, trocar, publicar, divulgar e armazenar registros de violência sexual contra menores de idade. Reportagem Gabriela Noronha.
4: Lei prorroga até 2030 acesso de santas casas e hospitais filantrópicos a crédito com recursos do FGTS.
5: Instituições que atendem o Sistema Único de Saúde podem dispor de até 2 bilhões de reais.
6: A lei prorroga até 2030 o prazo para a aplicação de recursos do FGTS como crédito para hospitais filantrópicos e santas casas de misericórdia. A linha de crédito também poderá ser utilizada por instituições sem fins lucrativos que atuam no atendimento a pessoas com deficiência e prestam serviços ao Sistema Único de Saúde. Com a prorrogação, mais de 2 bilhões de reais de recursos em crédito ficarão disponíveis para essas instituições. Em 2025, as Santas Casas realizaram mais de 1 milhão e 300 mil internações e foram responsáveis por cerca de 2 milhões de cirurgias eletivas. O ministro da Saúde, Alexandre Padilha, destacou a importância das Santas Casas.
7: Corresponde 77% dos centros especializados, 57% das unidades de tratamento de oncologia espalhados em todo o país, tendo uma presença muito importante em várias regiões do nosso país.
6: O Fundo de Garantia do Tempo de Serviço, FGTS, é uma obrigação do empregador e não deve ser descontado do salário. Pode ser usado em diversas situações, como demissão sem justa causa, compra da casa própria, aposentadoria ou no caso da pessoa estar com alguma doença grave, como câncer. Agora, os recursos continuarão a ser usados como crédito para hospitais filantrópicos e Santas Casas de Misericórdia. O ministro do Trabalho e Emprego, Luiz Marinho, falou sobre a importância desse fundo.
8: O Fundo de Garantia tem a grande responsabilidade, primeiro, de proteger o trabalhador, Segundo, ser um fundo de investimento, para investimento na saúde, as cidades para construir os viadutos, hospitais também, tantos outros investimentos.
6: Nesta quinta-feira, também foram formalizados novos contratos de crédito a partir do FGTS entre a Caixa Econômica Federal e o Instituto do Câncer do Ceará, Santa Casa de Misericórdia de Goiânia e com a Santa Casa de Misericórdia de Parretos.

0: Reportagem, Márcia Fernandes.
1: O Brasil exportou mais que importou no mês de julho, o que representa um superávit na balança comercial em mais de 7 bilhões de dólares.
2: No acumulado do ano, a balança também registra um superávit. O valor é de 49 bilhões de reais.
1: O resultado foi impulsionado pela exportação nos setores da agropecuária, indústria extrativista e indústria da transformação.
2: Entre os principais parceiros comerciais está a China, com um aumento de 19,7% nas exportações, e União Europeia com crescimento de 11%.
1: Já para os Estados Unidos, as exportações caíram 12,2% nos primeiros 7 meses do ano, em relação ao mesmo período de 2025.
2: Já está valendo a nova inscrição do Cadastro Nacional de Pessoa Jurídica, o CNPJ.
1: O novo modelo de identificação das empresas combina letras e números e conta com um total de 14 caracteres.
2: A medida garante mais combinações disponíveis e permite novas inscrições.
1: As empresas já inscritas no CNPJ não sofrem alteração e não precisam realizar atualização cadastral.
3: O novo modelo mantém os 14 caracteres do Cadastro Nacional de Pessoa Jurídica. A novidade é que o registro passa a combinar letras e números. A medida amplia a quantidade de combinações disponíveis para novas inscrições e garante a continuidade do cadastro. Já o procedimento para a abertura de novos CNPJs não será alterado, como ressalta o coordenador-geral de Gestão e Cadastros e Benefícios Fiscais da Receita Federal, Heriton Gomes.
4: Nada vai mudar em relação ao processo de abertura de empresas. Então, todo aquele fluxo que existe hoje via Rede Sim, em que todas as empresas já estão acostumadas a trabalhar para a melhoria do ambiente de negócio, ela continua.
3: Os CNPJs nos formatos numérico e alfanumérico vão existir simultaneamente. Ambos são válidos para fins legais e operacionais. Para quem já tem empresa aberta, não haverá troca de número nem a necessidade de atualizar o cadastro. O coordenador Heriton Gomes explica que a mudança vale apenas para as novas inscrições.
4: Você não precisa fazer nenhuma alteração no seu cadastro do CNPJ. Então o sistema vai reconhecer tanto os CNPJs que já existem hoje, que são numéricos, quanto os novos CNPJs que vão vir a ser emitidos, que são alfanuméricos.
3: Mesmo sem mudar o cadastro das empresas já existentes, a recomendação é que os softwares de gestão, sistemas de emissão de notas fiscais e cadastros de clientes sejam adaptados para reconhecer o novo formato do documento, como destaca o contador Floriano Carvalho.
5: Todos os sistemas continuarão reconhecendo os CNPJs que já existem hoje, porém eles têm que se adaptar para reconhecer o alfanumérico. Sistemas contábeis, emissão de nota fiscal, fornecedores, compras, precisa ser adaptado para começar a reconhecer o alfanumérico.
3: Para atualizar o CNPJ, acesse gov.br/Receita Federal, tudo junto, e clique na aba de serviços. Reportagem Edinaldo Júnior.
2: E uma correção, agora há pouco quando falamos da balança comercial brasileira, o acumulado da balança no ano registra um superávit de 49 bilhões de dólares, não de reais, como eu disse anteriormente.
1: A partir da próxima semana, quem tem imóvel rural já pode declarar o imposto territorial.
2: O processo é feito pela internet e quem perder o prazo pode pagar uma multa.
6: A declaração do Imposto sobre a Propriedade Territorial Rural, ITR, é obrigatória para pessoas físicas ou jurídicas que sejam proprietárias de imóvel rural e pode ser preenchida e transmitida por meio digital. A auditora fiscal da Receita Federal, Giana Han, explica.
7: A ferramenta permite o envio de declarações pela internet, sem necessidade de instalação do programa, e ela pode ser acessada pelo computador ou pelo celular. Para acessar a aplicação, é necessário ter conta GovBR, nível prata ou ouro. E existe um passo a passo disponível na internet que mostra toda a interface dessa ferramenta.
6: O prazo para envio da declaração vai de 10 de agosto a 30 de setembro. O valor pode ser dividido em 4 parcelas, sendo que a primeira deve ser paga até o dia 30 de setembro. Este também é o prazo para o pagamento em parcela única. A auditora fiscal, Giana Han, reforça que é importante não perder o prazo.
7: E é importante também lembrar que a entrega da declaração após esse prazo, ou seja, após o dia 30 de setembro, vai sujeitar o contribuinte ao pagamento de multa por atraso, que é calculada sobre o imposto devido e também conforme o número de meses de atraso.
6: Para fazer a declaração, acesse o portal de serviços da Receita Federal em receitafederal.gov.br na aba Imóveis. Reportagem em Graziela Mendonça.
1: Municípios e prestadores de serviços devem concluir o preenchimento de dados do Sistema Nacional de Informações em Saneamento Básico até 3 de setembro.
2: Esse é um passo importante para garantir o acesso a recursos federais para investimentos na área.
1: O sistema reúne dados sobre abastecimento de água, esgotamento sanitário, manejo de resíduos sólidos, drenagem e manejo de águas pluviais e gestão municipal.
2: As informações subsidiam a formulação de políticas públicas e o planejamento de investimentos, como afirma o secretário nacional de Saneamento Ambiental do Ministério das Cidades, Márcio Leão.
8: A coleta é um passo importante, né, porque todos os municípios e prestadores têm a responsabilidade de colocar os dados e as informações que o sistema permite, e isso permite ao governo federal elaborar suas políticas e a destinação dos seus recursos para a universalização do saneamento. Então, é importante para que o governo tenha as informações precisas e que possa atuar de forma mais adequada.
1: Edital Recaatingar vai destinar 60 milhões de reais para recuperação de áreas degradadas na Caatinga.
2: O programa receberá projetos em municípios de 9 estados, com foco em áreas afetadas pela seca e pela desertificação.
1: O prazo de recebimento de propostas pelo edital termina segunda-feira, 10 de agosto.
9: A iniciativa vai disponibilizar 60 milhões de reais para apoiar ações que combinem restauração ambiental, produção sustentável, conservação da água, segurança alimentar, geração de renda e adaptação às mudanças climáticas em 9 estados. Serão selecionados projetos em municípios de Alagoas, Bahia, Ceará, Minas Gerais, Paraíba, Piauí, Pernambuco, Rio Grande do Norte e Sergipe, com foco em territórios com maior degradação e mais vulneráveis à seca e ao avanço da desertificação. Do total de recursos a serem disponibilizados, 30 milhões de reais virão do BNDES, o Banco Nacional de Desenvolvimento Econômico e Social, e 30 milhões do Banco do Nordeste. A iniciativa é uma parceria dos dois bancos com o Ministério do Meio Ambiente e Mudança do Clima. O chefe do Departamento de Meio Ambiente do BNDES, Marcos Santiago, detalha os tipos de projeto que poderão ser apoiados pelo edital.
10: O edital vai apoiar projetos voltados para a restauração ecológica, com espécies nativas, o que inclui sistemas agroflorestais, enfim, o uso sustentável da nossa Caatinga. Na prática, os projetos poderão envolver o quê? Recuperação de áreas degradadas com nativas, mas pode também a cadeia, né, a produção de sementes e mudas. Assistência técnica e capacitação de comunidades também estão dentro. É uma coisa muito importante para a nossa Caatinga, que é a captação e armazenamento de água, cercamento de nascente e ações de prevenção e combate a incêndios.
9: O primeiro ciclo de apresentação de propostas para o edital Recaatingá vai até o dia 10 de agosto. O edital prevê ainda um segundo ciclo, entre 15 de outubro e 14 de dezembro. Mais informações estão disponíveis no site bnds.gov.br/Floresta Viva 2025. Reportagem André de Barros Lima.
2: Dos rios às áreas costeiras, a pesca atrai praticantes e ajuda a movimentar o turismo em diferentes destinos brasileiros.
1: E está aberto um edital para que seja desenvolvido um diagnóstico nacional do setor.
2: O trabalho será feito em parceria com a Organização das Nações Unidas para a Educação, a Ciência e a Cultura, a Unesco.
1: Vamos saber mais na reportagem de Luciana Colares de Holanda.
6: Marcos Vinícius Barros é amante da pesca esportiva e transformou o hobby que começou lá na infância até em profissão. O engenheiro de aquicultura conta que faz pelo menos 12 viagens por ano só para pescar.
11: É uma paixão. Eu pesco desde criança, então hoje eu sou engenheiro de aquicultura, né? Acabei conectando o que eu gosto com a minha profissão.
6: O
12: turismo de pesca movimenta cerca de 3 bilhões de reais e gera 200 mil empregos no Brasil. De acordo com o Ministério do Turismo, pelo menos 8 milhões de brasileiros viajam todos os anos para praticar a pesca esportiva. O setor será objeto de um diagnóstico nacional. Para isso, está aberto o edital para a seleção de empresa especializada responsável pela realização do estudo. O trabalho prevê a elaboração de um guia de boas práticas com referências nacionais e internacionais, além da organização de um catálogo de produtos, experiências e serviços relacionados ao turismo de pesca. O resultado desse trabalho vai fornecer subsídios técnicos para o planejamento de políticas públicas. A iniciativa busca ainda estimular o uso sustentável dos recursos naturais e o desenvolvimento econômico de destinos que possuem rios, lagos, reservatórios e áreas costeiras. É o que explica Humberto Pires, analista técnico executivo da Secretaria Nacional de Políticas de Turismo do Ministério do Turismo.
13: Nós sabemos que é um segmento extremamente importante e a gente trabalha num trabalho conjunto com o Ministério da Pesca, onde a gente trabalha para além do ordenamento, a questão da sustentabilidade e trazendo todo esse conjunto de informações para que a gente possa, de fato, ter uma prática sustentável e responsável, né, e que abarca toda a cadeia produtiva do segmento da pesca.
12: Kelvin Lopes é dono de uma agência especializada em Brasília, que há 9 anos promove viagens de pesca esportiva por todo o país. Consultor do setor, ele afirma que um diagnóstico, como propõe o edital, era uma demanda antiga, assim como o trabalho que vem depois.
14: Esse diagnóstico vem a trazer à mesa todas essas informações, toda essa identidade. Além desse diagnóstico, que é super importante, é a oferta sistematizada, organizada do turismo de pesca no Brasil. Todo o setor precisa dessas informações para desenvolver.
12: As propostas das empresas interessadas podem ser encaminhadas até às 5 horas da tarde, horário de Brasília, no dia 12 de agosto de 2026, exclusivamente por meio do portal de compras da Unesco Brasil. Reportagem Luciana Colares de Holanda.
2: Um verdadeiro banco de alimentos em forma de sementes. Assim, a Embrapa, empresa brasileira de pesquisa agropecuária, conserva milhares de espécies de sementes de grãos, verduras e frutas consumidos no Brasil e no mundo.
1: O material também é utilizado em pesquisas para o desenvolvimento de plantações mais resistentes e alimentos mais nutritivos.
2: E apoia o país a estar preparado para ser um produtor de alimentos.
15: No banco genético da Embrapa, em Brasília, são conservadas centenas de milhares de amostras de plantas, sementes e micro-organismos. As coleções apoiam a conservação de diversidade genética e disponibilizam material para pesquisas e outras atividades relacionadas à agropecuária e à segurança alimentar. Uma variedade do Brasil e do mundo, explica Juliano Pádua, supervisor do Banco Genético da Embrapa.
16: O nosso banco funciona como uma cópia, né, de segurança para evitar, se a gente perder esse material um dia, a gente tem essa cópia guardada aqui para uso. Então, por isso a gente é um banco cópia de segurança, porque a gente pode manter a viabilidade da semente aqui por muitos e muitos tempos.
15: O banco utiliza diferentes métodos de conservação definidos de acordo com as características de cada espécie. As sementes são armazenadas em câmaras frias, com temperatura em torno de 20 graus negativos, onde podem permanecer viáveis por décadas. Parte das amostras também possui uma cópia armazenada no Cofre Global de Sementes, na Noruega. O pesquisador da Embrapa, Juliano Pádua, destaca que o procedimento integra as estratégias adotadas para a conservação de recursos genéticos utilizados em pesquisas e outras atividades relacionadas à agropecuária.
16: O consumidor cada dia está mais exigente. A gente tem todo um campo, por exemplo, de alimentos funcionais, né, que tragam também não só alimentação, mas também saúde. Então, por isso a importância desse banco e do uso desse material para o futuro.
15: Hoje, o Banco Genético da Embrapa conserva cerca de 156 mil amostras de mais de 1.200 espécies vegetais. Entre elas estão variedades de arroz, feijão, milho, soja, frutas, hortaliças e espécies nativas brasileiras. Reportagem Pablo Mudim.
1: Nos institutos federais oferecem cursos técnicos, graduações e também voltados à educação profissional e tecnológica.
2: Também chamado de IFE, cada escola deve oferecer pelo menos metade das vagas para cursos técnicos de nível médio, prioritariamente na forma integrada, que permite ao estudante concluir a educação básica e, ao mesmo tempo, obter uma formação técnica.
17: Só mais um semestre e a Ana Letícia Costa, de 19 anos, vai terminar o curso técnico de meio ambiente no Instituto Federal do Rio de Janeiro. A formação técnica vai aumentar o leque de conhecimentos e possibilidades da estudante carioca que planeja cursar engenharia ambiental.
18: Eu, como técnica em meio ambiente, eu posso trabalhar em diversas áreas, em diversos setores. Eu posso trabalhar com laboratório, posso trabalhar com licenciamento. Tem, assim, inúmeras possibilidades que a área ambiental providenciou para mim.
17: Nos institutos federais, as oportunidades são variadas e gratuitas. São ofertados desde cursos de panificação e de cuidadores de idosos até pós-graduação em diversas áreas de conhecimento. O estudante também pode cursar o ensino médio e, ao mesmo tempo, fazer um curso profissionalizante, como explica Marcelo Breganoli, secretário de Educação Profissional e Tecnológica do Ministério da Educação.
19: Então, o jovem, quando ele está cursando o ensino médio, ele pode fazer na mesma instituição ou em outra instituição o curso técnico. Então, a gente passa a ter muito provavelmente, uma predominância dessa forma de oferta do técnico, mas o nosso olhar é muito voltado para o técnico integrado.
17: A Rede Federal de Educação Profissional e Tecnológica possui 754 unidades em todo o Brasil, vinculadas a 39 institutos federais, 2 Centros Federais de Educação Tecnológica, os CEFETs, e ao Colégio Pedro II, no Rio de Janeiro. De acordo com o secretário Marcelo Breganoli, os cursos são ofertados para contemplar as necessidades de cada região.
19: Eles estão distribuídos no território de uma forma a atender, sobretudo, as meso e hoje micro-regiões. A rede tem essa característica e ela também tem uma característica do envolvimento com os arranjos produtivos locais. Então, é muito intrínseco, né, dela fazer as suas atuações, os seus projetos, sejam eles, né, envolvidos no ensino, na pesquisa, na extensão, mas tendo como temáticas o arranjo produtivo local, o arranjo social.
17: Os processos seletivos e as matrículas nos institutos federais são semestrais. Interessados devem procurar os editais na escola onde pretende realizar o curso. Reportagem Graziele Bezerra.
1: E essas foram as notícias do governo federal.
2: Uma realização da Secretaria de Comunicação Social da Presidência da República.
1: Com produção da empresa Brasil de Comunicação.
2: Fique agora com as notícias do Poder Judiciário e do Congresso Nacional. Boa noite.
1: Boa noite para você, até amanhã.
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21: Você vai ouvir agora notícias do Poder Judiciário.
22: STF suspende julgamento sobre norma que proíbe jogos de azar.
23: Justiça e Ministério Público assinam acordo para fortalecer o combate ao assédio eleitoral.
22: STJ vê lesão a direitos difusos e mantém condenação de empresa por alterar fórmula de agrotóxicos.
23: Boa noite, eu sou Marcela Luiza.
22: E eu sou Walter Lima.
23: Supremo Tribunal Federal julga se norma que proíbe jogos de azar ainda pode ser aplicada.
22: Hoje, o relator do caso, ministro Luiz Fux, votou. Depois, o julgamento foi suspenso após o pedido de vista do ministro Flávio Dino.
24: O caso chegou ao Supremo em um recurso apresentado pelo Ministério Público do Rio Grande do Sul contra a decisão da Justiça Gaúcha que absolveu um comerciante que explorava caça-níqueis em um bar no município de São Leopoldo. Na prática, o tribunal vai definir se explorar jogos de azar deve continuar sendo atividade proibida e sujeita a punições ou se deixará de ser tratado como uma ilegalidade. Isso inclui bingos, jogo do bicho e casas caça-níqueis.
25: O relator ministro Luiz Fux citou possíveis relações entre a exploração clandestina de jogos, organizações criminosas, violência e lavagem de dinheiro. Também diferenciou jogos de azar das loterias exploradas pelo poder público.
26: Como pretendo evidenciar, a loteria não se vale
0: de mecanismos voltados a extrair lucro mediante exploração do vício do comportamento, do risco dos apostadores, e em detrimento da autonomia da vontade.
25: O ministro destacou que a proibição prevista na lei das contravenções penais não viola a autonomia privada nem a livre iniciativa. Assim, Fux votou no sentido de que os jogos de azar devem continuar sendo considerados ilegais.
23: Essa foi a repórter Marta Ferreira. Justiça e Ministério Público assinam acordo para fortalecer o combate ao assédio eleitoral no ambiente de trabalho.
3: Para denunciar ou baixar o selo da campanha, é só acessar o site No Meu Voto Manda Eu. Rocine Gomes.
4: O acordo de cooperação técnica foi assinado entre a Justiça do Trabalho, a Justiça Eleitoral, o Ministério Público do Trabalho e o Ministério Público Eleitoral. Com o slogan No Meu Voto Mando Eu, o objetivo é construir a Aliança pelo Voto Livre, uma rede que defende o direito da pessoa de votar no candidato que quiser, sem pressão ou constrangimento.
23: Comercialização em todo o país de agrotóxicos com fórmulas alteradas sem autorização da Anvisa configura lesão a direitos difusos e coletivos.
3: Para o STJ, isso expõe de forma indeterminada o meio ambiente, os consumidores e a saúde pública a riscos. Fátima Uchoa.
5: Com esse posicionamento, a primeira turma do STJ manteve a condenação de uma empresa imposta pelo TRF4 ao pagamento de R$1.750.000 por mudar a fórmula de dois agrotóxicos e a produção de um herbicida sem a necessária aprovação da Agência Nacional de Vigilância Sanitária. Os produtos foram comercializados nessas condições por mais de 3 anos em todo o território nacional. O colegiado considerou que, como o bem jurídico protegido é indivisível e pertence à coletividade, é possível fixar o valor da indenização já na sentença. A relatora foi a ministra Regina Helena Costa.
23: Justiça Federal nega recurso da Agência Nacional de Mineração e mantém proibição de mineração em terras indígenas em Roraima.
3: O tribunal acompanhou o entendimento do Ministério Público Federal de que a exploração mineral em terras indígenas depende de lei e de aval do Congresso. Vanessa Pereira.
7: Segundo a decisão, enquanto não houver lei regulamentando o artigo 231 da Constituição Federal e autorização do Congresso Nacional, a exploração mineral por terceiros em terras indígenas é juridicamente impossível. Ainda segundo a decisão proferida pela 12ª Turma do Tribunal Regional Federal da 1ª Região, está proibido conceder ou manter em tramitação pedidos de pesquisa e exploração mineral em terras indígenas em Roraima.
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23: Boa noite.
3: E até amanhã.
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26: Eu sou Paula Groba.
27: E eu sou Humberto Pinheiro.
26: E estes são os destaques de hoje do Jornal do Senado, que começa agora.
27: MP do piso mínimo do frete vira lei, mas perdão a caminhoneiros é vetado.
26: Projeto amplia prioridade no trabalho remoto para pessoas com deficiência.
27: Senado vai acompanhar segurança e condições de trabalho de agentes de saúde indígena.
26: Boa noite.
27: Boa noite.
26: Foi sancionada a lei que aperfeiçoa a fiscalização do piso mínimo do frete rodoviário, valor mínimo que deve ser pago aos caminhoneiros pelo transporte de cargas. A medida busca garantir mais transparência e cumprimento das regras do setor.
27: Mas o governo vetou o trecho que perdoava multas aplicadas a caminhoneiros envolvidos em bloqueios de estradas em 2022. Segundo o executivo, o perdão das penalidades violaria a separação de poderes e não apresentaria apresentava estimativa de impacto orçamentário e financeiro. Repórter Bruno Lourenço.
6: A lei que cria mecanismos para facilitar a fiscalização do cumprimento do piso mínimo para o frete rodoviário surgiu de medida provisória apresentada pelo governo no início deste ano. O objetivo seria combater, por meio de sanções mais fortes, fragilidades no sistema que permitiam a contratação reiterada de fretes abaixo do estipulado pela Agência Nacional de Transportes Terrestres. O Poder Executivo, no entanto, vetou o trecho que saiu do Congresso Nacional que anistiava multas aplicadas a caminhoneiros que bloquearam rodovias em 2022. O relator da MP, senador Stevenson Valentim, do Podemos do Rio Grande do Norte, defendeu na ocasião o perdão.
9: No conturbado momento político que o nosso país viveu, aos nossos trabalhadores caminhoneiros que hoje dirigem com essa perturbação, andam pelas estradas do Brasil afora, com a carga de trabalho, movimentando a nossa economia, preocupados ainda com esse tema. Entendo que esse viés da multa já atingiu a sua pedagogia, já foi alcançado.
6: O governo justificou o veto por violar o princípio da separação de poderes e da não previsão de estimativa de impacto orçamentário e financeiro da medida. Deputados e senadores podem derrubar o veto em sessão conjunta do Congresso Nacional, convocada para essa finalidade.
26: E já está pronto para votação no plenário do Senado o projeto que autoriza o uso de recursos dos fundos partidário e eleitoral em situações de calamidade pública.
27: A proposta surgiu a partir de uma ideia legislativa apresentada por um cidadão brasileiro. Repórter Marcela Diniz.
10: Se o projeto virar lei, partidos políticos poderão abrir mão de recursos dos fundos partidário e eleitoral para ajudar nas despesas decorrentes de pandemias, eventos climáticos, rompimento de barragens e outras situações que exigem ajuda emergencial do Estado. O projeto nasceu de uma ideia legislativa apresentada em 2020 pelo Wagner Paulo de Santa Catarina, por meio do portal E-Cidadania do Senado Federal. A ideia original era destinar o dinheiro para o enfrentamento à Covid, mas com o fim dessa emergência em saúde e para aproveitar a ideia que obteve mais de 22 mil apoios, o escopo do projeto foi ampliado pelo relator, senador Márcio Bittar, do PL Acreano, para abranger todas as situações de calamidade pública. O senador astronauta Marcos Pontes, do PL de São Paulo, apoia a proposta.
11: Emergências provocadas por calamidades vêm se tornando recorrentes, como as causadas nas enchentes da Bahia, de Minas Gerais e no Rio Grande do Sul. Tal medida pode contribuir para a ampliação e a capacidade de atuação do Estado em situações de crise, alinhando o uso de recursos públicos a prioridades impostas por cenários excepcionais.
10: O projeto está pronto para ser votado no plenário do Senado.
26: Eleitores de todo o país já podem consultar o local de votação para o primeiro turno das eleições, marcado para 4 de outubro. A pesquisa pode ser feita no site do TSE ou pelo aplicativo e-Título. A consulta é importante porque a Justiça Eleitoral pode alterar locais de votação. No Rio de Janeiro, por exemplo, 66 zonas eleitorais foram modificadas por motivos de segurança, afetando cerca de 188 mil eleitores.
27: E por falar em eleições, você sabe o que é assédio eleitoral? O consultor legislativo Eduardo Modena explica como se proteger dessa forma de abuso ainda muito presente nas relações de trabalho no Brasil. Repórter Aís Abreu.
12: Vigilância de redes sociais, exigência de declaração ou de não declaração de voto, ameaças ou mesmo promessas vinculadas a um resultado específico. Se alguma dessas situações soa familiar, você pode estar sendo vítima de assédio eleitoral. O consultor legislativo Eduardo Modena diz que a principal arma do trabalhador e da trabalhadora é a denúncia.
13: Qualquer situação em que o empregador se utilize da sua posição econômica para influenciar a opinião do empregado pode ser considerado um tipo de assédio.
12: Para denunciar casos de assédio eleitoral, procure a Justiça do Trabalho ou a Justiça Eleitoral. Para tirar dúvidas sobre como denunciar, visite o site do Conselho Superior da Justiça do Trabalho em csjt.jus.br. csjt.jus.br.
26: Pessoas com deficiência podem ganhar regras mais claras para ter prioridade no trabalho remoto.
27: A legislação trabalhista já prevê essa prioridade, mas o projeto amplia e detalha a proteção, que poderá ser aplicada também ao regime híbrido e a diferentes tipos de vínculo profissional. O projeto está pronto para votação no plenário do Senado. Repórter Marcela Cunha.
1: O projeto dá às pessoas com deficiência prioridade no teletrabalho ou no trabalho remoto, quando as atividades puderem ser realizadas à distância. A proposta inclui esse direito na Lei Brasileira de Inclusão e estabelece regras para a apresentação e a análise do pedido. A legislação trabalhista já prevê essa prioridade, mas o projeto amplia e detalha a proteção, que poderá ser aplicada também ao regime híbrido e a diferentes tipos de vínculo profissional. A senadora doutora Eudócia, do PSDB de Alagoas, que apresentou o relatório na Comissão de Assuntos Sociais, destacou que a modalidade deve promover a inclusão.
2: Tais soluções concretizam igualdade e não discriminação e reforçam a eliminação de barreiras, evitando que o remoto seja usado como forma de isolamento ou perda de oportunidades.
1: A prioridade dependerá da manifestação do próprio trabalhador e da compatibilidade da atividade com o trabalho à distância e não poderá resultar em perda de salário.
26: E aguarda análise da Comissão de Assuntos Econômicos um projeto que destina no mínimo 25% dos recursos do Pronamp a microempresas lideradas por mulheres.
27: A proposta também prevê prioridade para mulheres negras de baixa renda e com deficiência, além de condições diferenciadas de financiamento e capacitação. Segundo a relatora, senadora Jussara Lima, do PSD do Piauí, a medida fortalece o empreendedorismo feminino.
14: Reforça a utilização do sistema de crédito como mecanismo ativo de justiça social, de modo a apoiar grupos historicamente desfavorecidos e dar concretude ao direito constitucional da igualdade entre homens e mulheres.
26: A Comissão de Direitos Humanos do Senado debateu os desafios dos agentes de saúde indígena no Brasil. Falta de segurança, dificuldades na logística e condições precárias de trabalho foram citadas pelos representantes da categoria.
27: A presidente da Comissão de Direitos Humanos, senadora Damares Alves, anunciou a criação de um grupo de trabalho com a temática da saúde indígena. Repórter Marcela Diniz.
15: No dia 17 de julho, o agente de saúde Giovanni Yanomami foi morto a tiros. Em novembro de 2024, o técnico de enfermagem Wilson Souza também já havia sido assassinado. Os dois crimes ocorreram em contexto de conflitos internos na terra indígena Yanomami e levantaram o debate sobre a segurança das equipes de saúde que atuam neste e em outros territórios. A presidente do Sindicato dos Empregados em Estabelecimento Privado de Serviço de Saúde do Estado de Roraima, Joana Mendes, relatou a apreensão por parte desses profissionais.
16: Hoje a gente tem profissional em Roraima que ele não quer mais entrar no território.
15: Os participantes do debate também relataram desafios logísticos, falta de estrutura, condições de trabalho precárias e desvalorização salarial. A presidente da Comissão de Direitos Humanos, senadora Damares Alves do Republicanos do Distrito Federal, anunciou a criação de um grupo de trabalho com a temática da saúde indígena.
17: Inclusive, quero informar que as instituições presentes aqui serão convidadas para fazer parte do grupo de trabalho. Nós vamos trazer o Ministério Público para esse grupo de trabalho também, Defensoria Pública.
15: A audiência sobre a segurança dos agentes de saúde indígena é parte de um ciclo de debates sobre os direitos humanos e o desenvolvimento dos povos e comunidades tradicionais, promovido pela Comissão de Direitos Humanos do Senado.
27: Com edição de Paula Grova e trabalhos técnicos de Eliseu Caires, o Jornal do Senado fica por aqui. Acompanhe agora as notícias da Câmara dos Deputados. Boa noite.
26: Boa noite e até amanhã.
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18: Plenário pode incluir esteticistas no quadro de profissionais da saúde.
19: Deputados aprovam símbolo de identificação para pessoas com Alzheimer.
18: Câmara torna mais rígida a declaração de insanidade mental de criminosos.
0: Boa noite. Os deputados aprovaram um projeto que endurece o processo de declaração de insanidade mental de acusados por crimes. A repórter Paula Bittar traz mais informações sobre a proposta aprovada.
4: A Comissão de Constituição e Justiça da Câmara aprovou um projeto que busca tornar mais rígido o processo de declaração de insanidade mental de acusados por crimes. Acusados de crimes podem ser beneficiados com a isenção ou a redução da pena, caso sejam considerados inteiramente ou parcialmente incapazes de entender que o ato que cometeram era crime. No caso da isenção da pena, o juiz deve encaminhá-lo a tratamento médico obrigatório. De acordo com o projeto, o laudo pericial sobre a insanidade mental do acusado deverá ser feito por perito oficial, preferencialmente com especialização na área de psiquiatria ou psicologia forense. Além disso, o juiz poderá chamar mais de um perito em caso de dúvida sobre a especialização do convocado. Apesar de a lei hoje já exigir que o acusado seja submetido a exame médico legal, a avaliação quanto à sanidade mental pode ser realizada por médicos de qualquer especialidade. Segundo o texto aprovado, o perito deverá observar critérios técnicos, científicos e éticos na elaboração do laudo, sendo vedada qualquer forma de influência externa. Ainda de acordo com a proposta, caso o acusado apresente histórico de transtornos mentais, isso deverá ser considerado para a instauração do incidente de insanidade mental. E a defesa poderá apresentar um assistente técnico para acompanhar o exame. O autor do projeto, o deputado Coronel Assis, do PL de Mato Grosso, disse que o objetivo é atualizar a legislação brasileira.
5: Essa legislação é uma legislação muito antiga, da década de 40. Nós buscamos estabelecer esses critérios de forma muito objetiva para que ele possa ser avaliado com precisão, para que não possa ocorrer como aconteceu naquela ocorrência lá de São Paulo, onde o criminoso lá, o fisiculturista, deu 60 socos na cara daquela moça e depois, quando ele foi preso, estava sendo processado, ele alegou que ele ouvia vozes, que ele tinha problemas mentais, justamente com o intuito de fugir da justiça brasileira.
4: Coronel Assis se referiu ao caso do ex-atleta Igor Eduardo Cabral, que deu 61 socos na namorada dentro de um elevador em Natal. Ele alegou um surto claustrofóbico como causa para a agressão. A proposta, que busca tornar mais rígido o processo de declaração de insanidade mental de acusados por crimes, já pode seguir para análise do Senado, a menos que haja recurso para votação antes pelo plenário da Câmara. Da Rádio Câmara, de Brasília, Paula Bittar.
7: Economia.
20: A Câmara aprovou recentemente projeto que cria a Política Nacional de Minerais Críticos e Estratégicos. Autor da iniciativa, Zé Silva, do União de Minas Gerais, explica que a ideia é incentivar a industrialização desses minerais no Brasil, ampliar a produção de energia limpa e atrair investimentos para o setor.
22: Essa política ela é importante para interromper as mudanças climáticas, para garantir a produção de energias limpas e também, um ponto que é fundamental, combater a fome. Então, nessa política, nós criamos mecanismos para as pessoas virem investir no Brasil, numa mineração que preserve a vida, não seja um risco à vida, preserve o meio ambiente, não seja um risco ao meio ambiente e, ao mesmo tempo, traga riquezas. Por isso que é fundamental aprovar essa política nacional no Senado e para a sanção do presidente.
0: Zé Silva afirma que a proposta cria incentivos para empresas que processarem e industrializarem os minerais estratégicos em território nacional, agregando valor à produção brasileira. Ele ressalta que a medida fortalece o agronegócio, amplia a segurança jurídica e estimula novos investimentos.
7: Votação.
20: O plenário pode votar em breve projeto que inclui os esteticistas e cosmetólogos entre os profissionais da área da saúde. A ideia é tornar mais clara a lei que já regulamenta o setor. A reportagem é de Antônio Vital.
24: A Câmara dos Deputados pode votar projeto que enquadre as profissões de esteticista, cosmetólogo e técnico em estética como da área da saúde, para todos os efeitos legais. Hoje, isso não está claro na lei que regulamenta essas profissões, aprovada em 2018. O projeto, assinado por 5 deputados de diversos partidos, tem como justificativa a existência de lacunas legais que têm provocado a suspensão de estabelecimentos e autuação de profissionais pela Agência Nacional de Vigilância Sanitária, a Anvisa. A proposta é resultado dos trabalhos de uma subcomissão da Comissão de Trabalho trabalho da Câmara. O texto também trata da formação desses profissionais, com exigência de estágio, tanto para os técnicos quanto para os esteticistas e cosmetólogos de nível superior. Esteticista é o profissional de nível superior encarregado de procedimentos práticos de cuidados corporais e faciais, como o peeling. Já o cosmetólogo, também de nível superior, é aquele que estuda a formulação e a química dos produtos de beleza, como cosméticos. E o técnico em estética é o profissional de nível médio que realiza tratamentos faciais, corporais e capilares não invasivos, como limpeza de pele, hidratação, drenagem linfática e depilação. De acordo com a proposta, a exigência de formação mínima vai valer até que o Ministério da Educação defina currículos específicos para essas profissões. Para prevenir autuações da Anvisa, o projeto estabelece que os técnicos em estética, bem como os esteticistas e cosmetólogos, poderão utilizar produtos, técnicas e equipamentos com registro no órgão. O texto também prevê punições para fiscais que interditarem estabelecimentos ou apreenderem equipamentos de maneira abusiva, o que pode acarretar pena de até 2 anos de detenção e multas. Estima-se que o setor movimente cerca de 50 bilhões de reais por ano no Brasil. De acordo com a deputada Soraya Santos, do PL do Rio de Janeiro, uma das autoras da proposta, o texto deixa mais claras as responsabilidades dessas profissões e o enquadramento na área de saúde previne abusos. Soraya também é autora da proposta que deu origem à regulamentação atual da profissão de esteticista, cosmetólogo e técnico em estética.
3: E óbvio que é como atividade da saúde. Você faz uma cirurgia, você tem que fazer um pós e você tem que saber como você vai se qualificar, como você vai ampliar. Infelizmente, nós começamos a ter problemas sérios, onde a Anvisa, ela começou a fechar a clínica, impedir compra de insumo. É como se eu tivesse feito direito e não tivesse direito a comprar código civil, código processual.
24: O projeto que enquadra as profissões de esteticista, cosmetólogo e técnico em estética como da área de saúde ganhou regime de urgência e pode ser votado diretamente no plenário da Câmara, sem passar pela análise das comissões permanentes da Casa. Da Rádio Câmara, de Brasília, Antônio Vital.
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8: Trabalho.
0: Sérgio Brito, do PSD da Bahia, apoia a proposta que põe fim à escala de trabalho 6x1. O congressista avalia que a medida representa uma grande vitória para milhões de trabalhadores brasileiros que constroem o país todos os dias com o próprio esforço.
9: Estamos falando de uma medida que garante mais dignidade, mais qualidade de vida e mais equilíbrio entre o trabalho e a vida em família. A proposta reduz a jornada semanal de trabalho, sem reduzir os salários, e assegura 2 dias de descanso por semana. Isso significa mais tempo para cuidar da saúde, conviver com os filhos, estudar e descansar. Um trabalhador valorizado produz mais, adoece menos e vive melhor.
10: Para Sérgio Brito, a mudança demonstra a possibilidade de conciliar desenvolvimento econômico e valorização do trabalhador. O parlamentar espera que o Senado dê continuidade à proposta para que o avanço se consolide como política pública no país.
8: Saúde.
0: O projeto que institui um símbolo de identificação para pessoas com Alzheimer já pode seguir para o Senado. A repórter Maria Neves tem os detalhes da aprovação.
11: Aprovado na Comissão de Constituição e Justiça da Câmara, projeto da deputada Laura Carneiro, do PSD do Rio de Janeiro, que institui a fita roxa como símbolo para identificar pessoas com Alzheimer, pode seguir para análise do Senado. De acordo com a autora, o objetivo da medida é facilitar a identificação de pacientes em espaços públicos para evitar situações de conflito ou constrangimento. Laura Carneiro afirma que a identificação é importante em diferentes situações, como no caso do paciente se perder, por exemplo.
1: É muito importante que a gente tenha esse cordão da fita roxa para que as pessoas acometidas pelo Alzheimer possam ser localizadas. Eventualmente elas saem nas ruas e ninguém sabe que elas têm Alzheimer, muito menos que estão perdidas. Então essa fita pode evitar transtornos graves e ao mesmo tempo proteger essas pessoas que são acometidas pelo mal de Alzheimer.
11: A deputada explica também que entre os sintomas comportamentais da doença de Alzheimer estão alterações de julgamento, perda de filtros sociais e redução da capacidade de autocontrole. Devido a isso, muitas vezes o paciente pode proferir falas inadequadas ou agressões verbais e voluntárias. Como as outras pessoas não sabem sobre a doença, podem interpretar mal esses comportamentos e reagir também de forma agressiva, o que aumenta o sofrimento do paciente e dos cuidadores. O texto aprovado estabelece que o uso do cordão será facultativo e a utilização do símbolo não substitui a apresentação de laudos médicos quando a comprovação do diagnóstico for exigida por lei. Laura Carneiro afirma ainda que a iniciativa se inspira em outros modelos de identificação visual, como o cordão de girassol utilizado para sinalizar deficiências ocultas. Da Rádio Câmara de Brasília, Maria Neves.
7: Previdência.
2: Projeto de doutor Flávio do PL do Rio de Janeiro prevê a concessão automática do salário maternidade. Hoje, mães que acabaram de dar à luz precisam enfrentar filas e burocracia para acessar o benefício, um processo que, segundo o parlamentar, pode levar até 4 meses.
8: Todo mundo sabe que quando uma pessoa falece, a informação chega rápida ao INSS e o benefício é encerrado. Mas quando nasce uma criança, a mãe que acabou de dar à luz precisa enfrentar filas, documentos e burocracia para receber um direito que já é dela. Isso não é justo. Se o Estado consegue agir rápido para retirar um benefício, também precisa agir rápido para garantir um direito. E o que a gente quer é desburocratizar.
0: Pelo texto de Dr. Flávio, o pagamento seria liberado logo após o pedido de licença maternidade, sem a necessidade de apresentação imediata de documentos. A análise e a comprovação do nascimento ficariam a cargo do INSS em um momento posterior.
7: Justiça.
2: Nova lei regulamenta o chamado filtro de relevância em recursos especiais ao Superior Tribunal de Justiça. Somente no primeiro semestre deste ano, mais de 260 mil processos chegaram ao STJ, como informa o repórter Luiz Cláudio Canuto.
12: Processos com relevância social e ampla terão atenção especial em julgamentos do Superior Tribunal de Justiça. Nova lei regulamenta o chamado filtro de relevância em recursos especiais ao STJ. A lei exige que esse tipo de recurso deva demonstrar que o caso tem relevância jurídica, política, social ou econômica que ultrapasse o interesse individual das partes. O recurso especial é usado quando uma das partes no processo pede ao STJ que examine se uma decisão judicial aplicou corretamente uma lei federal. O texto muda o Código de Processo Civil e prevê que o relator do recurso no STJ suspenda por 6 meses, total ou parcialmente, todos os processos individuais ou coletivos pendentes sobre o assunto relevante. Se forem necessárias audiências públicas ou a participação de terceiros, a suspensão pode ser prorrogada uma única vez, também por 6 meses. Mas o interessado na análise do caso deve demonstrar no pedido ao STJ a relevância do recurso. Para que um recurso especial seja rejeitado por falta de relevância, será necessário o entendimento de pelo menos 2/3 dos ministros da Corte. O projeto que deu origem à lei foi aprovado pela Câmara dos Deputados e pelo Senado e depois sancionado pelo presidente da República sem vetos. Na Câmara, o relator de plenário foi o deputado Ranieri Paulino, do Republicanos da Paraíba. Ele afirma que o filtro de relevância permite um melhor fluxo aos processos no STJ.
13: Rui Barbosa deixou como ensinamento que justiça tardia não é justiça. Né? E é justamente isso, é buscar que os jurisdicionados tenham, além do acesso garantido, mas que tenha mais celeridade nos processos que ali tramitam. Então, compreendemos essa matéria vai ao encontro de uma demanda importante, mas, sobretudo, garantir um fluxo melhor para os jurisdicionados, para o povo brasileiro.
12: Apenas as decisões judiciais publicadas após 30 dias da publicação da lei vão ter exigência para que o recurso apresente relevância perante o STJ. O presidente da Câmara, Hugo Mota, participou da cerimônia de sanção da lei no Palácio do Planalto, nesta terça-feira, e ressaltou a importância das novas regras.
14: Com esta lei, o STJ deixa de ser empurrado para uma atuação semelhante à de uma terceira instância, como um mero órgão de revisão, e passa a dedicar suas energias ao cumprimento de sua missão constitucional. Depois de anos de impasse, o Congresso Nacional agiu com extraordinária celeridade. O novo projeto foi apresentado no Senado em 12 de junho, chegou à Câmara dos Deputados em 9 de julho e em apenas 5 dias já estava aprovado pelo plenário e encaminhado à sanção.
12: Segundo o presidente do STJ, ministro Herman Benjamin, o número de processos no tribunal chegou a 260 mil no primeiro semestre do ano. No ano passado foram 235 mil casos. O STJ analisa causas de direito federal que não são constitucionais. As causas relativas à Constituição são julgadas no STF, Supremo Tribunal Federal. Da Rádio Câmara de Brasília, Luiz Cláudio Canuto.
21: Segurança Pública.
0: Delegado Palumbo, do Podemos de São Paulo, defende a aprovação de projeto que proíbe condenados por crimes hediondos e equiparados de criar, administrar e utilizar redes sociais quando o crime tiver sido cometido por meio dessas plataformas ou estiver diretamente relacionado ao ambiente digital.
20: Ele explica que a medida busca impedir que plataformas sejam usadas para aplicar golpes e aliciar vítimas.
15: Nós sabemos que os criminosos hoje não estão só no semáforo de 38, pistola, fuzil, atirando nas pessoas. Estão também na internet, cooptando criminosos, fazendo golpes, aplicando golpes, principalmente em idosos, e principalmente pegando as nossas crianças, induzindo as nossas crianças e cometendo um crime gravíssimo, que é a pedofilia. Criminoso não tem que usar rede social, eles têm que ser banidos. E não é censura. Nós temos que dar liberdade para o cidadão de bem e não para criminoso.
0: Delegado Palumbo observa que a restrição só poderia ser aplicada após condenação definitiva durante o cumprimento da pena, com possibilidade de manutenção por até 20 anos. O parlamentar ressalta que o projeto também prevê sanções para quem descumprir a decisão judicial.
20: Kim Kataguiri, do Missão de São Paulo, defende proposta que endurece a punição contra pessoas que cometem crimes de forma reiterada. O texto cria a figura do reincidente crônico, aplicada a quem pratica 3 crimes dolosos em até 15 anos.
16: Hoje, a gente tem bandidos aí que têm 10, 15 passagens pela polícia e não ficam presos porque eles não são considerados reincidentes. Ele só é reincidente depois que ele é condenado e a condenação transita em julgado. Mas quando tem várias passagens pela polícia, ele não é considerado. Então, o crime em flagrante é um crime que você não precisa gerar muitas provas, que o processo não é complexo, porque o sujeito ele foi pego cometendo um crime. Não precisa de uma investigação complexa.
0: Kim Kataguiri acrescenta que a proposta busca impedir que autores habituais de crimes sejam tratados como réus primários. Ele ressalta que a matéria prevê regime inicial fechado, pena em patamar máximo e restrições a benefícios como transação penal e livramento condicional.
20: Felipe Beccari, do Podemos de São Paulo, defende projeto que torna hediondo o crime de maus tratos aos animais quando a ação criminosa provocar a morte do animal. Ele avalia que a proposta representa uma resposta mais rigorosa do Estado a casos de extrema crueldade.
17: O crime hediondo, para quem não sabe, é um crime de maior repulsa, de maior ranço da sociedade, de maior gravidade. Ou seja, o Estado ele tem que ter uma resposta mais firme, né? Rápida, firme e contundente com relação a esse crime. Há exemplos, o estupro, estupro de vulnerável, homicídio. Então a gente prevê que aquele que cometa maus tratos contra os animais e ele faleça, ou seja, foi até o limite e provocou a morte desse animal, como por exemplo o cão-orelha e outros animais aí que repercutem em alguns casos, a pessoa se enquadre nesse rol.
0: Felipe Beccari explica que a pena permanece a mesma, mas o enquadramento como crime hediondo muda o regime de cumprimento. O condenado começa em regime fechado e enfrenta regras mais rígidas para a progressão da pena.
20: Termina agora o Jornal Câmara dos Deputados, produzido pela Rádio Câmara, com trabalhos técnicos de Wellington Teles e a apresentação de Luciana Vieira e Val Monteiro. Boa noite.
0: A Voz do Brasil volta amanhã. Uma boa noite para você.

0: 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Oriente FM. 20 horas.
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1: 20 horas e 18 minutos.
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1: 20:38.
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0: A Oriente FM informa a hora certa. 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
1: 21 horas.
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